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1: Há uma nova guerra no mundo. Não tem trincheiras, nem bandeiras, nem soldados a marchar. Tem servidores, tem algoritmos, tem cidades inteiras a pulsar ao ritmo de máquinas que nunca dormem. Chamam-lhe a corrida da inteligência artificial, mas talvez seja mais do que isso. A disputa pelo futuro, pela energia que o alimenta, pelo poder de decidir quem pensa e quanto pensa em nosso nome. Nos últimos meses, gigantes tecnológicos lançaram modelos cada vez maiores, mais famintos e mais ambiciosos. O GPT-6, o Gemini Ultra, o Orion, nomes que parecem constelações, mas que, na verdade, são motores invisíveis que consomem eletricidade como quem respira. E é aqui que a história muda de tom. Não é apenas uma corrida para ver quem cria a máquina mais inteligente. É uma corrida para ver quem consegue mantê-la acesa. Os especialistas avisam que estamos a aproximar-nos do limite energético. Que a inteligência artificial já não é apenas um software, é uma

0: infraestrutura. É indústria pesada feita de luz. E cada pergunta que fazemos, cada imagem que pedimos, cada decisão que delegamos, acende milhares de processadores, algures no mundo, como pequenas centrais nervosas de sílio. Há algo profundamente humano nesta contradição. Criamos máquinas que pensam mais rápidos do que nós, mas esquecemos-nos de perguntar se temos energia suficiente para as alimentar. É como construir um novo cérebro sem garantir que o corpo o aguenta. E, no entanto, continuamos, porque há poder em jogo, poder económico, político, militar, poder de prever, de influenciar, de moldar sociedades inteiras com linhas de códigos. Os países que lideram esta corrida não competem por tecnologia, competem por soberania. Mas no meio desta disputa silenciosa, há uma pergunta que ninguém gosta de fazer. O que acontece quando a inteligência que criamos exige mais do que podemos dar? Quando a luz começa a falhar? Quando percebemos que a máquina que nos prometia a eficiência pode afinal ser o maior consumidor do que aquilo que já é escasso? Talvez esta nova guerra não seja entre empresas nem entre países. Talvez seja entre a nossa ambição e os nossos limites do planeta, entre o desejo de criar e a responsabilidade de sustentar, entre a pressa de avançar e a sabedoria de parar um instante para pensar. No fundo, a inteligência artificial é apenas um espelho. Mostra-nos que quem somos, criadores inquietos, fascinados pelo impossível, mas ainda incapazes de medir o custo real daquilo que inventamos. E enquanto os modelos crescem, enquanto as máquinas pedem mais luz, talvez devêssemos perguntar a nós próprios. Não se trata de saber até onde a IA pode ir, mas até onde nós conseguimos acompanhá-la. Porque no final, a verdadeira guerra não é tecnológica, é humana, é energética, é espiritual. É a luta para não perdermos a nossa própria luz no brilho intenso das máquinas que criamos.
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0: 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Ela também não é fácil.
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1: Sete horas e 45 minutos, aqui com o Madeira Notícia, os dois canais PEF, onda média e FM. Para a edição, temos aqui em estúdio já o Paulo Figueira. Bom dia, Paulo.
2: Olá, bom dia. Foi cancelada a greve das auxiliares de creches. Educação e sindicatos assinaram um memorando de entendimento. O Ministro das Infraestruturas garante que nenhum residente na Madeira Açores ficará sem o apoio do novo mecanismo de mobilidade territorial. Subiu para 119 as vítimas mortais entre a comunidade portuguesa ou luso-venezuelana na sequência dos sismos.
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2: A Secretaria de Educação e os sindicatos que representam as auxiliares de jardins de infância chegaram a um entendimento. Foi por isso cancelada a anunciada greve de dois dias, com início na segunda-feira. Ontem, Elsa Fernandes apresentou a proposta do Governo e o compromisso de remeter à Assembleia Regional para discussão e aprovação dentro de dois meses.
3: Há uma proposta de decreto legislativo regional que trata da maior parte dos temas que estão aqui no memorando, mas que só vai à Assembleia, só pode ir à Assembleia em setembro. E, portanto, ficou por escrito aquilo que vai ser cumprido depois, através dessa proposta, que agora é uma proposta de decreto legislativo regional.
2: O Governo promete enviar para a Assembleia, após as férias de verão, a proposta legislativa que acautela os interesses das técnicas de jardins de infância. Leonil de Cassiano, do Sindicato dos Trabalhadores da Administração Pública, diz que ainda existe alguma margem para melhorar, mas a greve fica sem efeito.
4: Iniciam um processo legislativo, como qualquer outro, vai para a Assembleia Legislativa. Na Assembleia Legislativa também iremos acompanhar todo o processo, com certeza, e ainda tentaremos, se possível, melhorar mais um aspecto ou outro. Será enviado um comunicado a todos os nossos associados, inclusive à tutela, sobre a desconvocação por parte do SINTAP sobre esta greve.
2: Já Elizabeth Gouveia, do Sindicato dos Trabalhadores em Funções Públicas e Sociais, aponta as reivindicações salvaguardadas no acordo com a Secretaria de Educação.
5: Conseguimos valorizar a carreira, conseguimos aumentar o nível remuneratório, conseguimos um rácio de pessoas, conseguimos que valorizar a pessoa enquanto técnico de apoio à infância, que a função é exatamente para cuidar da criança e não cuidar das limpezas, que era uma das coisas que estavam afetas, e este era um dos pontos que as nossas associadas não estavam contentes. Portanto, não há razões, como foi feito o acordo e foi feita uma boa negociação, de aderir à greve. Vamos desconvocar.
2: Sindicatos confirmam o cancelamento da greve nas creches e jardins de infância após reunião com a Secretaria de Educação. O Ministro das Infraestruturas afirmou que nenhum açoriano ou madeirense ficará sem o apoio do mecanismo de mobilidade territorial. Da Assembleia da República, Miguel Pinto Luz, garantiu ainda que o Governo não está a travar nenhuma lei. É que as mudanças foram aprovadas há mês e meio. Entretanto, nada se alterou. Em resposta aos deputados eleitos pela Madeira, deixou bem vincada a execução integral das mudanças aprovadas pelo Parlamento. Quanto à plataforma eletrónica para os reembolsos e as dificuldades de processamento, considerou que as dúvidas têm de ser dirigidas à entidade de serviços partilhados da administração pública. É ela que procede às adaptações do sistema informático. Um alegado desentendimento entre vizinhos terminou na morte de um homem, ao final da madrugada de ontem, em Câmara de Lobos. O crime aconteceu cerca das 6:30. A vítima tinha 55 anos e o agressor mais de 60. Depois da agressão fatal, o suspeito colocou-se em fuga. Os contornos do caso foram explicados ao PEF pelo subintendente da PSP, José Catanho.
6: Foi acionada para uma situação de agressões entre dois indivíduos do sexo masculino na zona da Avenida Nova da cidade de Câmara de Lobos. Chegado ao local, a PSP deparou-se com uma vítima no chão, ensanguentada, com ferimentos, a ser assistida por bombeiros e posteriormente pela equipa médica de intervenção rápida. Portanto, as agressões eram entre os dois envolvidos, entre o suspeito e a vítima. Houve ali uma discórdia, uma discussão entre ambos, que partiu para agressões com recurso à arma branca e resultando em ferimentos graves na vítima, que se encontrava prostrado no solo e tendo o agressor posto-se de imediato em fuga do local.
2: As indicações de pessoas que assistiram ao crime foram essenciais para identificar o suspeito. As autoridades encontraram-no em casa.
6: Testemunhas no local reportaram à PSP dados que nos permitiram chegar ao suspeito da prática dos factos e de imediato efetuamos diligências para o interceptar, vindo a interceptá-lo posteriormente, no imediato das diligências, a interceptá-lo na sua residência ali nas proximidades. Neste momento a Polícia Judiciária está a fazer a inspeção local do crime e a recolher outros indícios e vestígios biológicos do local, mas para posterior prosseguimento da investigação, contudo o suspeito foi detido pela PSP e será presente assim que possível ao Ministério Público para o primeiro interrogatório judicial.
2: O processo depois transita para a alçada da Polícia Judiciária, que está a investigar um outro caso. Na segunda-feira em Santana, outra suposta discussão terá estado na origem da morte de uma mulher. Foi encontrada sem vida numa levada. A PSP também esteve no local.
6: Em relação ao caso de ontem, de Santana, a PSP também foi acionada pelo local por ter sido encontrada uma vítima junto a uma levada, já sem sinais vitais. Portanto, a polícia chegou ao local, deparou-se com uma pessoa nas imediações que relatou que teria havido ali uma contenda entre um indivíduo do sexo masculino e um indivíduo do sexo feminino, e portanto que terá evoluído para uma altercação e que a senhora, pronto, caiu e ficou inanimada ali na levada. Portanto, entrou em paragem cardiorrespiratória, ou seja, foram acionados os meios de socorro também para o local, e só que infelizmente já não foi possível reverter a situação. Perante os indícios que foram possíveis recolher no local, foi acionada a Polícia Judiciária, que tomou conta de toda a ocorrência.
2: Em 24 horas, duas suspeitas de crime de homicídio na Madeira, um caso em Câmara de Lobos e outro em Santana. Problema da habitação, Miguel Albuquerque aponta como uma das soluções a construção de prédios com mais andares. No Funchal existem áreas com esse potencial. Em declarações à margem do debate integrado nas comemorações dos 50 anos da autonomia, o líder do Executivo não coloca fora de hipótese prédios com mais de 20 andares.
7: Temos que fazer uma revisão, sobretudo nas zonas onde não tem impacto no anfiteatro do Funchal. A zona da Ajuda, por exemplo, pode ter uma capacidade, em algumas zonas que não tem impacto paisagístico, de construirmos prédios até 20, 20 e tal andares, porque isso vem resolver parte substancial dos nossos problemas, que o nosso problema de facto é a disponibilização de terrenos para podermos construir habitação pública. E atenção, não é habitação social, é habitação pública.
2: O arrendamento privado é apontado também como uma solução complementar. A nova lei prevê o despacho após 2 meses, sem pagar ao senhorio.
7: Nós temos aqui na Madeira centenas ou milhares de apartamentos vazios que ninguém arrenda, porque se um indivíduo não paga a renda fica no prédio 3 anos à espera da decisão do tribunal.
8: Mas isso agora não
7: vai. Agora vamos resolver, mas vai ser outra solução, também vai ajudar no mercado, temos um mercado de arrendamento. Mas não há dúvida, nós aqui já vamos para cima de 6% da habitação pública, estamos agora a culminar a entrega, já entregamos 500 e tal casas, vamos agora até o setembro entregar mais 300 e tal, mas não há dúvida que temos que continuar a fazer.
2: Nesta conferência sobre a habitação foi interveniente Isaltino Moraes, o presidente da Câmara de Oeiras, veio apontar a experiência naquele município, salienta que tanto na Madeira como no país é preciso uma subida no investimento em habitação pública.
9: É preciso construir habitação, mais habitação pública, porque é a única fórmula de resolver o problema da habitação em Portugal. Sei que o Funchal precisa de à volta de 4 mil casas, mas Portugal precisa de 300 mil. Portanto, Portugal precisa de 300 mil casas, não é? E naturalmente dessas 300 mil, era fundamental que uma parte significativa delas fossem de habitação pública. Não é? Quer dizer, portanto, moral da história, sem habitação pública nova não se resolve o problema. E basta copiarmos aquilo que se faz nos outros países europeus. Portugal tem 2% de habitação pública, a Espanha, que é o que está mais logo assim de nós, já tem 10%. E, portanto, a média europeia anda na ordem dos 25%, 30%. E há países como a Áustria que têm 65% de habitação pública. Mas, pelos vistos, eles é que são pobres e não são ricos.
2: Isaltino Moraes, o presidente da Câmara de Oeiras, é preciso construir mais habitações em Portugal. O duplo sismo que abalou a Venezuela no dia 24 de junho causou a morte a 119 portugueses e luso-venezuelanos. É um número que consta da mais recente atualização por parte do Ministério dos Negócios Estrangeiros português. Entre estas pessoas, 96 eram adultas e 23 menores. O Ministério dos Negócios Estrangeiros referiu ainda que continuam desaparecidos 51 cidadãos portugueses. Já as autoridades venezuelanas declararam mais de 4.700 mortos. Os números são avassaladores. Há milhares de pessoas desaparecidas. Os feridos são mais de 17 mil. E 18 mil pessoas estão sem casa. Foram criados 107 acampamentos temporários, tanto em Caracas como nos estados vizinhos, dão abrigo a 21 mil cidadãos. A Madeira está a realizar vários testes com drones de grande capacidade. O objetivo é avaliar a utilização do transporte de banana em zonas de difícil acesso. Estes aparelhos podem transportar cargas até 100 quilos, facilitando o trabalho dos exploradores situadas em áreas de difícil acesso. A Secretaria de Cultura, a Agricultura, adianta que a aquisição dos drones poderá ser alvo de apoios do Plano Estratégico da Política Agrícola Comum, o PEPAC. Estes aparelhos não tripulados de carga farão demonstrações na Feira Agropecuária do Porto Moniz, que decorre este fim de semana. Na sexta-feira, o Ministro da Agricultura, José Manuel Fernandes, assiste à cerimónia de abertura.

A possibilidade de ocorrência de aguaceiros fracos, mais prováveis durante a tarde, é a previsão do IPMA, numa sexta-feira, com vento fraco e uma subida da temperatura mínima e descida da máxima nas zonas mais elevadas da ilha. No Funchal são esperados 26 graus Celsius.

0: Foi a primeira edição de Madeira Notícia aqui no posto emissor de Funchal, nos seus dois canais, Onda Média e FM. Paulo Figueira regressa às 8:15 com a revista de imprensa e a 12:45 com a edição 2 do Madeira Notícia.
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0: Estamos aí a abrir nesta quinta-feira, falta um minuto para as 8 da manhã, são os votos de um bom início de dia, um bom dia de trabalho, um bom dia de férias, porque não diz ele também. Aqui no posto emissor do Funchal, toda a equipa lhe deseja uma quinta-feira tranquila, bem disposta, animada, acima de tudo com o desejo de que este dia lhe corra da melhor maneira possível. Máxima prevista, como ouvimos o Paulo Figueira, andar ali entre os 26, podendo até mesmo subir um pouco mais. Dia com muitas nuvens. Fé, confiança e esperança são as palavras de ordem para esta quinta-feira, onde queremos naturalmente fazer parte dos seus planos. Por isso, fique na companhia do seu posto emissor do Funchal, este ano a comemorar 78 anos de idade. 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
1: Há uma nova guerra no mundo. Não tem trincheiras, nem bandeiras, nem soldados a marchar. Tem servidores, tem algoritmos, tem cidades inteiras a pulsar ao ritmo de máquinas que nunca dormem. Chamam-lhe a corrida da inteligência artificial, mas talvez seja mais do que isso. A disputa pelo futuro, pela energia que o alimenta, pelo poder de decidir quem pensa e quanto pensa em nosso nome. Nos últimos meses, gigantes tecnológicos lançaram modelos cada vez maiores, mais famintos e mais ambiciosos. O GPT-6, o Gemini Ultra, o Orion, nomes que parecem constelações, mas que, na verdade, são motores invisíveis que consomem eletricidade como quem respira. E é aqui que a história muda de tom. Não é apenas uma corrida para ver quem cria a máquina mais inteligente, é uma corrida para ver quem

0: Criamos máquinas que pensam mais rápido do que nós, mas esquecemos-nos de perguntar se temos energia suficiente para as alimentar. É como construir um novo cérebro sem garantir que o corpo o aguenta. E, no entanto, continuamos, porque há poder em jogo, poder económico, político, militar, poder de prever, de influenciar, de moldar sociedades inteiras com linhas de códigos. Os países que lideram esta corrida não competem por tecnologia, competem por soberania. Mas no meio desta disputa silenciosa, há uma pergunta que ninguém gosta de fazer. O que acontece quando a inteligência que criamos exige mais do que podemos dar? Quando a luz começa a falhar? Quando percebemos que a máquina que nos prometia a eficiência pode afinal ser o maior consumidor do que aquilo que já é escasso? Talvez esta nova guerra não seja entre empresas nem entre países. Talvez seja entre a nossa ambição e os nossos limites do planeta, entre o desejo de criar e a responsabilidade de sustentar, entre a pressa de avançar e a sabedoria de parar um instante para pensar. No fundo, a inteligência artificial é apenas um espelho. Mostra-nos que quem somos, criadores inquietos, fascinados pelo impossível, mas ainda incapazes de medir o custo real daquilo que inventamos. E enquanto os modelos crescem, enquanto as máquinas pedem mais luz, talvez devêssemos perguntar a nós próprios. Não se trata de saber até onde a IA pode ir, mas até onde nós conseguimos acompanhá-la. Porque no final, a verdadeira guerra não é tecnológica. É humana, é energética, é espiritual. É a luta para não perdermos a nossa própria luz no brilho intenso das máquinas que criamos.
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0: Obrigado. 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
1: Bom dia, bem-vindo a mais um episódio especial de Bioforma, um espaço semanal dedicado à saúde e bem-estar em parceria com a marca madeirense Bioforma. 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E para hoje temos aqui connosco mais uma das nutricionistas da equipa Bioforma, a doutora Bárbara Ferreira, para falarmos sobre colagênio e a sua importância. Olá, Bárbara,
2: Olá,
1: bom dia.
2: Bom dia.
1: Bem-vinda.
2: Obrigada.
1: Bárbara, colagênio. Estamos aqui a falar de uma palavra que

0: certa ciência, ou o que é que a ciência diz por trás do assunto, ou se é apenas mais uma tendência ou um assunto da moda. Porque, se formos a ver, o colagênio atualmente existe de todas as formas e fatias, desde cápsulas, gomas, pó, iogurtes até, são ricos, há o mais recente que são iogurtes proteicos e ricos em colagênio. Há em cosméticos também, muitos cremes que também o marketing assim assinala como sendo ricos em colagênio. Mas é importante é realmente sabermos o que é o colagênio, se todos nós precisamos de colagênio em extra, não é? Em suplementação. E saber também, saber e perceber até onde é que a ciência nos diz, que benefícios podemos ter com o colagênio e se toda a gente beneficia efetivamente desta suplementação. Portanto, a verdade é que o colagênio não é de todo uma moda recente. É verdade que tem sido cada vez mais falado, é certo, mas o colagênio já é falado, sabido, há uns anos atrás. E é realmente a proteína que é mais abundante no nosso corpo humano e representa cerca de 30% das proteínas totais, o que já é bastante representativo, na verdade. O colagênio está presente em praticamente todos os tecidos conjuntivos, e quando eu refiro-me em tecidos conjuntivos, refiro-me à pele, aos tendões, aos ligamentos, às cartilagens, à córnea do olho, aos dentes, portanto. Ele está realmente presente em grande dimensão no nosso organismo porque é efetivamente importante, mas importante para quê? Para nos dar a própria estrutura, elasticidade e resistência a vários tecidos conjuntivos, que foi o que eu acabei de referir. Portanto, começando pelo início, foi a pergunta que me fizeste inicialmente: o que é o colagênio? O colagênio, como também já referi, não passa de uma proteína que é formada por aminoácidos, aliás, como todas as proteínas são, é um conjunto de aminoácidos, e aminoácidos esses, sobretudo a glicina, a prolina e a hidroxiprolina. É um à parte, mas só para termos a noção que são especificamente estes que formam o colagênio, a proteína de colagênio. A sua síntese ou a sua formação, digamos, do colagênio depende de vários nutrientes, ou seja, existem alimentos que vão ajudar, ou nutrientes, digamos, que vão ajudar à produção do próprio colagênio, que vai desde a vitamina C, o zinco, o cobre, o manganês, o ferro, ou seja, são quase precursores, era a palavra que me faltava anteriormente, são precursores desta produção natural do colagênio. Portanto, não basta única e exclusivamente tomar colagênio, o organismo precisa efetivamente destes precursores, não é? Para a sua própria produção. E o que acontece é que existe cerca de 28 a 30 tipos de colagênio, só que são mais falados, abordados ou procurados três tipos deles: o tipo 1, o tipo 2 e o tipo 3. E eles, claro que diferem entre si nas suas, tanto na sua função, digamos. Portanto, o tipo 1 é o mais abundante, em cerca de 90% no nosso organismo, e está presente essencialmente tanto na pele como nos ossos, tendões, nos dentes, e relaciona-se sobretudo com a questão da firmeza da pele, com a cicatrização e também com a saúde óssea. Acaba por ser, eu acho sinceramente, e é o que eu noto também em prática de consulta, o mais procurado. Porquê? Porque também tem uma abrangência grande onde vai atuar. Então acaba por ser o mais procurado. O tipo 2 predomina essencialmente na questão das cartilagens e é importante para a articulação, para a mobilidade, para os atletas também, por causa das articulações e do esforço acrescido que têm e da osteoartrose. E o tipo 3 incide essencialmente ou é encontrado em vasos sanguíneos, músculos, órgãos internos e ajuda essencialmente na elasticidade dos tecidos. Podemos quase que ver o colagênio quase como numa construção, que acaba por ser o nosso organismo, acaba por ser o betão, ou seja, é o que mantém toda esta estrutura firme, toda esta que eu referi também já anteriormente.
1: E o colagênio é produzido pelo nosso organismo? Como é que nós podemos obter colagênio?
0: Sim, nós produzimos naturalmente colagênio, ou seja, o nosso próprio organismo produz o colagênio. Todos os dias o nosso organismo fabrica colagênio. O que acontece é que esta produção acaba por ir diminuindo mais ou menos, isso claro que varia de pessoa para pessoa, e de fatores externos também, e de internos, ou seja, das nossas escolhas também alimentares, mas normalmente, e a apontar uma idade, começa a diminuir a produção natural de colagênio entre os 25 e os 30 anos de idade. Depois o que acontece é que também, a partir dos 40 anos, é sim, essa produção, apesar de já ser um pedacinho mais diminuída, naturalmente, mas a partir dos 40, aí sim a produção começa a ser progressivamente menor. Porquê? Porque também depois já começa já a entrar as questões de pré-menopausas e menopausas e o facto de termos produção também

0: natural de menos estrogênio leva à própria diminuição da produção de colagênio. E então, estes fatores que eu acabei de referir, a nível de idades, são fatores que sabemos de antemão e é o que é, e é a lei da vida, não é? Mais tarde ou mais cedo, mais ou menos ano, vai acontecer esta produção natural de colagênio. O que acontece, e depois era o que eu também referi anteriormente em relação aos fatores externos, é que além do que sabemos que é, de antemão, há fatores externos que também nos levam a diminuir a produção ou que afetam a produção do nosso próprio colagênio. Fatores externos esses que vão desde o cigarro, o tabaco, o excesso do açúcar, a radiação ultravioleta, o álcool, o sedentarismo, a privação do sono, sinais de stress crónico também, e isso também é muito visível. Às vezes as pessoas têm trabalhos ou estilos de vida mais estressantes, parece que têm um ar mais envelhecido, não é?
1: Sim.
0: E é muito por essa questão que acaba por afetar a própria produção de colagênio, então isso manifesta-se depois também na pele, não é? E depois estes hábitos que eu acabei de referir, se formos a ver, são tudo hábitos saudáveis, portanto, a termos hábitos saudáveis, não é? Acabamos por quase que garantir a nossa produção natural de colagênio dentro das idades que eu também referi anteriormente, pelo menos até aos 25.
1: E já a seguir vamos continuar aqui a falar sobre esta temática do colagênio. Para já vamos à nossa primeira pausa musical para regressar com mais dicas aqui da nossa nutricionista Bárbara.

0: segunda parte do nosso programa Bioforma, hoje sobre o tema colagênio e a sua importância, com a nutricionista Bárbara Ferreira. Bárbara, já aqui descrevemos o que é o colagênio, onde é que o podemos encontrar, ainda não chegamos aí, mas também já percebemos onde é que ele existe no nosso organismo e um pouquinho da sua importância. E também já falamos sobre a idade ou a faixa etária segundo a qual nós começamos a sentir uma queda na produção de colagênio. Aqui a minha questão é, quais são os principais sinais visíveis de que estamos a sentir esta perda de colagênio no nosso organismo?
1: Sim, a verdade é que existem esses sinais que acabam por ser visíveis e lá está, envelhecer acaba por ser inevitável, não é?
0: Claro.
1: É o que é. E se envelhecemos é bom sinal, pior seria se não chegássemos a esse ponto.
0: Uhum.
1: Mas sim, há alguns hábitos que ajudam realmente a acelerar ou desacelerar, se forem postos em prática, essa questão, que foi o que eu acabei de referir anteriormente. Estes sinais que eu falei das práticas ou de algo externo que depende de nós, não é? Como a questão do tabagismo, da radiação ultravioleta, de uma boa rotina de sono, de uma boa higiene de sono, esses são aqueles que são sabidos de antemão que vão afetar ou não a produção do colagênio. Depois, existem os sinais que são visíveis, que nos levam a crer ou a acreditar que, se calhar, até estamos com uma falta ou um déficit ou uma má produção do nosso próprio colagênio. E esses sinais podem ser verificados desde a pele, quando começa a criar aquelas rugas, a ficar mais seca, não é? Com falta de hidratação. No sistema musculoesquelético, sentimos a questão de dores articulares, menor recuperação no caso de treinarmos, notamos que a recuperação de uma certa lesão ou não, acaba por ser já mais dificultada, vá mais lenta, digamos. Há maior riscos para lesões também do que era, se calhar, do que acontecia a uma pessoa que treina, do que acontecia há 5 anos atrás, eventualmente. Nos ossos há diminuição da densidade óssea, ou seja, se calhar, e isso nota-se muito com a população mais envelhecida, uma simples queda tem proporções muito maiores do que uma queda em pessoas mais jovens. Se calhar uma queda que parece ser uma queda tonta, não é? Muitas vezes tem uma, é preciso logo ser operado à anca, muitas vezes nota-se isso. E então é a questão da diminuição da densidade óssea e também nos tendões, que verifica-se menor elasticidade. Lá está, também se verifica em treinos, em competições, há um estiramento maior, já leva a essas consequências na questão dos tendões. Portanto, estes são tudo fatores que devemos ter em conta e que nos levam a, como acaba por ser indicadores de que a nossa produção de colagênio acaba por poder estar mais em déficit.
0: E diz-me mais aqui uma questão. Quando nós estamos aqui a sentir o colagênio a cair, normalmente a primeira coisa que nós pensamos, porque também somos influenciados pelas redes sociais e pela informação que vamos recebendo, é logo em suplementar. Mas antes da suplementação, se calhar a alimentação, e é por isso também que aqui estás, tem um papel fundamental.
1: Sim, a alimentação é sempre a primeira instância, digamos. Eu acho que só devemos ir à suplementação ou quando não gostamos dos alimentos que são ricos no que devemos suplementar, ou quando temos uma certa dificuldade em ingerir as quantidades que devem ser ingeridas para obter os benefícios que andamos à procura. Mas sim, existe sim realmente alimentos que são ricos em colagênio, que vai desde a pele do frango, o caldo dos ossos, que também é um tema bastante comum hoje em dia, também não só pela questão do colagênio, e isso também que seria algo a desmistificar se calhar mais para a frente, o caldo dos ossos.
0: Uhum.
1: A questão da gelatina, embora com menor valor nutricional, porque depois a gelatina não nos acrescenta nada, por assim dizer, a geleia que
0: isso
1: fazemos em casa,
0: sim.
1: Porque muitas vezes até são muito açucaradas, então quase não compensa a quantidade de açúcar que ingerimos com a de colagênio que estamos à procura. Alimentos ricos em proteínas, de modo geral, também vai-nos ajudar, não necessariamente que sejam ricas em colagênio, mas vai-nos ajudar na obtenção dos aminoácidos, que vai ajudar na produção própria do colagênio. Mas sim, mais importante, e diria até mais importante do que alimentos ricos em colagênio, é mesmo aquela matéria-prima para o nosso organismo produzir o próprio colagênio. São os tais precursores que eu falava anteriormente, que vão desde os alimentos ricos em proteínas, que vão fornecer os aminoácidos, que é a carne, o peixe, as leguminosas, os ovos também, ou seja, alimentos proteicos. A vitamina C, que também é um precursor do colagênio, que vai nos ajudar, porque isso também mais do que tentarmos repor aquele que perdemos, se calhar seria incentivar a nossa própria produção. E se der para fazer isso dozinho, mesmo fazendo a toma do colagênio, mesmo que em suplemento ou pela alimentação, mas aquele que vai incentivar a nossa própria produção, tanto melhor, porque assim acaba por ser quase garantido a reposição ou produção natural do colagênio. Mas como estava a dizer, alimentos ricos em vitamina C, que vai desde o kiwi, a laranja, o tomate, brócolos, morangos, pimentos, o zinco também ajuda, é um precursor ao coadjuvante da produção do colagênio, ou seja, o marisco, encontramos aliás em marisco, em carne, em sementes, o cobre, que está muito presente em frutos secos, cacau, leguminosas, e sim, referir que eu acho que é de extrema importância, pelo menos vá entre os 25 e 30 anos, em vez de se calhar já irmos para uma suplementação a colagênio, se calhar incentivá-la com uma suplementação em vitamina C.
0: Pois, é que fala-se muito na questão da vitamina C e eu acho que nem sempre é muito claro perceber o papel que a vitamina C pode ter aqui. O que é que nos podes explicar mais sobre o papel da vitamina C?
1: Sim, a vitamina C, e se calhar não tem muito a ver com o assunto, mas também já aproveito para desmistificar um bocadinho o tema da vitamina C. Muita gente, quando está com gripe, acaba por suplementar-se em vitamina C ou comer muito mais laranja para passar a gripe. O que acontece é que a vitamina C não vai tratar a gripe. A vitamina C deve ser usada para prevenção, ou seja, é um auxílio do nosso sistema imunitário. Relativamente agora à questão do colagênio, a vitamina C tem o papel de precursor, ou seja, é uma matéria-prima para a nossa produção de colagênio, ou seja, sem a vitamina C a nossa produção natural de colagênio acaba por ficar mais afetada. Ok, por isso é que eu digo, a nossa produção natural começa a diminuir, e claro que varia muito pessoa para pessoa, entre os 25 e os 30. Como é uma margem variável, ou seja, tem um espaço de 5 anos, em 5 anos a pessoa fica, ok, será que já devo, será que não devo, estou aqui no limite, será que já faz sentido? Mais do que começar, se calhar, digo, e depois também é preciso avaliar o nosso estilo de vida, ou o estilo de vida da pessoa em questão, ou seja, se tem uma boa higiene de sono, se faz exercício, ou seja, se tem um estilo de vida saudável, se calhar a vitamina C é o suficiente para manter esta própria produção. Se é uma pessoa que fuma, não faz exercício, é super sedentária, é super estressada, é se calhar só a vitamina C, não pode, aliás, não ser o suficiente, mas é sem a vitamina C e o colagênio.
0: Exatamente.
1: Por acaso, a Bioforma tem agora um produto de marca própria, que é colagênio com vitamina C. Então a junção está muito bem conseguida. A quantidade de vitamina C também é bastante boa, não é um cheirinho, é mesmo boa a quantidade de vitamina C. E o que tem de bom, é bom para algumas pessoas e vale o que vale, é que é em pó e é de sabor neutro.
0: Ok. Muitas vezes os sabores também podem ser complicados, não gosta do sabor ou acha muito doce.
1: Ou então não coincide, imagina, para colocar no café da manhã, eventualmente, mas café com sabor morango, se calhar há quem gosta, há quem não gosta, então dá para todos os gostos,
0: é
1: o neutro.
0: Exato. E já a seguir, vamos tentar perceber o universo da suplementação, que é aquilo que também é mais falado, mais discutido e também mais apresentado diariamente pelas várias plataformas digitais que nós temos acesso. E depois também vamos tentar perceber se toda a gente pode suplementar-se, quando é que pode fazer sentido iniciarmos a suplementação e que diferenças é que existem entre o colagênio que é obtido através da alimentação versus aquele que provém da suplementação. Mas para já vamos a mais uma pausa musical.

0: terceira parte do nosso programa Bioforma, hoje sobre o mote colagênio e a sua importância. Bárbara, já aqui falamos o que é o colagênio, onde é que ele se encontra no nosso organismo, a sua importância, como é que o podemos obter através da alimentação, mas nem sempre a alimentação é suficiente e é aí que entra a suplementação, e é isso mesmo que significa a palavra suplemento, a suplementação. Tenho aqui várias questões relativamente à questão da suplementação e a primeira é: quando é que faz sentido começarmos a ingerir colagênio através de suplementos?
1: O sentido vem do que já falei anteriormente também, que acaba por sair a partir dos 40, a questão da menopausa, e parece também o facto de estar a dizer menopausa, parece que só é preciso para as mulheres a partir dos 40, e não necessariamente. O que acontece é que esta alteração hormonal é mais agressiva nas mulheres, a diminuição do estrogênio com a menopausa é mais agressiva, por isso é o indicador dos 40, sensivelmente, para mulheres. Para os homens, claro que também faria ou faz todo o sentido a suplementação de colagênio com o passar da idade, mas não há uma diminuição tão acentuada da produção de estrogênio, ou seja, desta questão hormonal não há um impacto tão agressivo, digamos, da andropausa também, por isso é que não é tão o foco para tão grande como as mulheres com a menopausa, não é?
0: Exato.
1: E se formos a apreciar bem o feminino do masculino, também dá para perceber essa diferença, ou seja, conseguimos ver muito mais rugas nas mulheres, os homens acabam por ter a pele sempre mais esticadinha, então está muito relacionado com esta, com este impacto maior na parte hormonal com o passar da idade. Como falei anteriormente dos alimentos ricos em colagênio, não há propriamente um alimento mágico. Claro que o foco é sempre, e tendo em conta este tema do colagênio ou qualquer outro tema, é sempre uma alimentação saudável e equilibrada. Quando faz sentido a toma do colagênio, além destes fatores naturais, que é o que é, em relação às idades, também aqueles que vamos vendo, que foi os sinais visíveis que falei anteriormente, e depois em relação à suplementação, acho que é muito importante também distinguir aquilo que é real do marketing, do que, ou seja, o marketing daquilo que há evidência científica. E nós temos dois tipos de colagênio, na verdade, dois tipos não, temos vários, temos duas formas de apresentar o colagênio, digamos, que existe o colagênio hidrolisado, que é também o mais procurado, e hidrolisado significa que está mais fragmentado, ou seja, está em péptidos de colagênio, são pequenos fragmentos, e isso ajuda na questão da digestão, logo na absorção também, e neste caso a evidência mostra benefícios modestos em relação à elasticidade da pele, à hidratação, à questão das rugas finas, o desconforto articular, como falei anteriormente, que acaba por ser um sinal, a recuperação de tendões, de óssea, ou seja, esse acaba por ser o mais indicado, diria, porque está muito mais fragmentado, a absorção, a digestão é tudo melhor. Existe o colagênio não desnaturado, que o que acontece é que não está fragmentado, mas está modificado a sua forma. Ou seja, não está dividida em pedacinhos, logo a absorção também e a digestão acaba por não ser tão facilitada. Neste tipo de colagênio desnaturado, é sobretudo utilizado para osteoartrose, na dor articular, ou seja, é mais específico para a questão das articulações. É por isso que é sempre bom ter o aconselhamento nutricional e do nosso pessoal em loja, porque é sempre importante dirigir o colagênio específico para o objetivo de cada pessoa, porque lá está, existem vários tipos de colagênio. Se a pessoa, claro, que disser uma para a pele, para as rugas, para os sinais de expressão, também para as articulações, se calhar o hidrolisado será o indicado. Se o foco for mesmo uma lesão ou a parte articular, aí se calhar o desnaturado pode ser uma boa opção e ser o suficiente.
0: E quando nós falamos aqui da questão da suplementação de colagênio, acredito que existam diferenças na absorção do nosso organismo, daquele colagênio que provém de suplementos versus o que provém, digamos assim, da alimentação, correto?
1: Sim, correto. Tanto que, e agora também posso pegar por aquele assunto que falei anteriormente do caldo de ossos. O caldo de ossos é sim, é rico em colagênio. O que acontece, e vai de encontro a esta pergunta que acabaste de me fazer, é que é certo que tem colagênio. A questão é que depende muito do tempo de cozedura, do osso em si, do conjunto de ossos que vai formar esse caldo, ou seja, nós não conseguimos garantir a quantidade ou a dose efetiva que estamos a ingerir com esse caldo de ossos. estamos a ingerir algum, isso é certo. Agora, quanto é que não? E é essa a diferença da introdução do colagênio pela alimentação e pela suplementação. É que pela alimentação, nós estamos a ingerir, isso é certo. Não sabemos é o quão é que estamos a ingerir no nosso organismo. Pela suplementação, tem um indicador, ou seja, diz quantos miligramas de colagênio é que estamos a ingerir, e então aí acaba por ser a principal diferença do colagênio pela alimentação, ingerido pela alimentação, e o colagênio ingerido em forma de suplementação. Acaba por ser essa a principal diferença. Em questão da biodisponibilidade ou da absorção em si, lá está, varia muito pelo próprio organismo da pessoa, da forma como é ingerida, em que altura do dia. Se calhar não diria que isso seja a maior interferência em relação à absorção, porque, e muita gente me pergunta também em consulta, quando é que deve ser tomado o colagênio. Eu normalmente, mas isto acho que também é uma questão muito, sei lá, pessoal, no que eu acredito, vá, recomendo ou de manhã, em jejum, ou então assim, antes de dormir, se também se não influenciar com o facto de ter que acordar pela noite para ir à casa de banho, se o facto de
0: sim,
1: ser...
0: Sim.
1: Se for bebido, se for dissolvido em pó, claro, se for em cápsulas ou em gomas, nem entendo. Mas se for assim uma quantidade generosa de líquidos, não compensa estar a beber ao fim do dia, da noite, para depois acordar e ir à casa de banho. Isto para dizer que a hora que se toma o colagênio, não onde tudo que influencia, costumo recomendar de manhã ao ir dormir, mas porquê? Por causa do estômago estar mais vazio, ou seja, não haver esta dificuldade de absorção. É nesse sentido, mas depois a hora do dia acaba por ser irrelevante, não estimula, não tira sono, não dá sono, portanto não é propriamente também desaconselhado beber com uma fonte quente, porque não influencia nesse sentido, portanto não há assim uma hora específica a ter que na toma do colagênio.
0: E também já sabemos, como para tudo, que varia de pessoa para pessoa e cada caso é um caso em particular, e daí também ser extremamente importante agendar um aconselhamento nutricional para perceber qual é o plano ideal para si, para os seus objetivos, para a fase da sua vida em que está a viver, que está a passar, porque nem sempre estamos aqui a falar de planos para emagrecer, pode ser para aumento de massa muscular, para melhorar a sua performance diária, pode ser por alguma patologia que tenha e que precisa de reforçar e melhorar a sua alimentação. Portanto, o ideal será mesmo agendar um aconselhamento nutricional com a nutricionista Bárbara ou com uma das outras, que todas passam por aqui semanalmente. E se não sabe como ou onde pode realizar este agendamento, é simples, bioforma.pt, e encontra lá toda a informação necessária para realizar o seu agendamento em casa, no seu conforto, e depois também seguirá todos os passos necessários para realizar o seu primeiro aconselhamento e os seguintes, que são os aconselhamentos de acompanhamento. E já a seguir vamos terminar esta conversa, que eu sei que terias pano para mangas, mas já a seguir vamos falar sobre os mitos, sobre eventuais riscos ou quando é que é desaconselhado, e se tivermos tempo vamos tocar aqui na questão da internet e dos influencers, que parece que toda a gente hoje bebe um batido de colagênio matinal, e eu gostava também de tentar perceber um pouco a tua perspectiva sobre isto, porque nós acabamos por ser influenciados por eles. Mas para já, vamos todos respirar com mais uma pausa musical.

0: Última parte do nosso programa Bioforma, hoje sobre o tema o colagênio e a sua importância. Bárbara, já falamos um pouquinho de tudo sobre o colagênio, nomeadamente as suas grandes mais-valias para o nosso organismo. Agora falta falar da outra parte, mitos, contraindicações. Vamos começar pelos mitos. Existem assim alguns mitos associados ao consumo do colagênio? Porque nós vemos tanta informação e vemos tanta coisa a acontecer diariamente que ficamos um pouco na dúvida se aquilo que muitas vezes nos é vendido realmente funciona ou se é o remédio
1: milagroso
0: para recuperar a nossa pele, se precisamos de ter um pé atrás e um pé à frente, como é que devemos de proceder perante a temática do colagênio?
1: Eu acho que, como em tudo, como em todos os temas, é preciso ter sempre um pé à frente e dois atrás, não é? Porque é preciso filtrar um bocadinho as informações e cada vez mais, mesmo pela essa questão que falavas anteriormente das influencers, e nada contra, na verdade, desde que transmitam informações realistas. Em relação ao colagênio e à pele, eu acho que pegaria por aí o primeiro mito, ou seja, se eu tomar colagênio, será que vou eliminar estas ruguinhas, seja elas de expressão ou naturalmente da vida? E a verdade é que o colagênio não de tudo que elimina as rugas. Seria bom, não é? Senão começávamos já todos a tomar doses e doses de colagênio. O que acontece é que pode realmente melhorar discretamente a qualidade ou a aparência da pele, mas mais pela questão da firmeza, da elasticidade, não é que é isso a própria ação do colagênio, mas sim, não elimina as rugas, não é? Pode ajudar um bocadinho na questão da aparência. Em relação aos cremes também ricos em colagênio, não ajuda também, ou não retiram essas rugas, porque o que acontece é que esses cremes têm as moléculas muito grandes e essas moléculas não conseguem penetrar na nossa pele, portanto não têm essa ação toda quanto seria ou quanto é transmitida. Então também acaba por ser um mito. O creme vai ajudar também, e aí sim ajuda na questão da hidratação da pele, e nem que seja por aí, acaba sim por ser uma mais-valia, e claro que não estou a desaconselhar o uso de cremes. Em relação à gelatina, também já falei, o facto da gelatina ser uma fonte de colagênio, sim, mas não ia por aí, pelas gelatinas, apesar de existirem aquelas com pouco açúcar ou com menos açúcar, mas nunca nos diz a quantidade ou a dose fornecida, a dosagem fornecida por cada dose de gelatina, então acho que também não seria uma opção. Em relação, há muita gente também pergunta quando aconselho o colagênio, se o colagênio engorda. A questão é que o colagênio é uma caloria, é uma proteína, e as proteínas têm calorias. Havendo déficit calórico, ou se uma pessoa que pretende perder peso, não vai ser pela toma do colagênio que não vai perder o peso, porque uma grama de proteína tem 4 calorias, ou seja, não é por aí. Se tomarmos 40 gramas, tem 40 calorias. Então, o que importa é num todo que haja esse déficit calórico. Então, não é isso que irá influenciar. Se engorda, sim, tem calorias. É normal que vá interferir no aporte calórico. Não interfere é o suficiente para dizermos que sim, que engorda, não é?
0: Claro que sim.
1: Em relação ao melhor colagênio, também acho que não há um melhor, desde que esteja evidenciado, que haja evidência científica sobre o próprio colagênio, se a dosagem for boa. Acho que não há um melhor nem um pior. Eu acho que o que vai influenciar também para o efeito visível, para o que pretendemos também, seria a regularidade com que tomamos o colagênio, até porque para sentirmos efeitos não é tomar um mês e já está, convém pelo menos uns 3, 4 meses até realmente sentirmos o efeito, porque lá está, não é o produto milagroso que tomamos uma, duas vezes ou quando nos lembramos e o efeito surte. Portanto, é muito por aí. A segunda pergunta seria as contraindicações.
0: Exatamente, se qualquer pessoa pode tomar ou se existe aqui cuidados que devemos de ter.
1: Modo geral, regra geral, o colagênio é considerado seguro, mas sim, é claro que há sempre alguns cuidados que devemos ter, porque o colagênio provém de origem animal. Então, se a pessoa for alérgica ao peixe, quando o colagênio é de origem marinha, sim, é um cuidado a ter. Se a pessoa for alérgica à carne bovina, ao frango, depende também da origem de onde é proveniente o colagênio, então temos que ter esses cuidados em relação às alergias. Se a pessoa tiver também doença renal, aí convém que haja um ajuste mesmo em consulta, tentar perceber até onde podemos enquadrar ou introduzir o colagênio no numa prática diária, porque lá está, convém termos isto em atenção, porque são uns 3 meses no mínimo a fazer esse aporte maior de proteína, que acaba por ser o colagênio. Então é preciso ver também, e como eu referi também anteriormente, que nós temos o colagênio e a vitamina C, se houver algum senão com a vitamina C, é preciso também ler a lista de ingredientes do colagênio que estamos a ingerir, porque muitas vezes não é só colagênio, então é preciso ver o que é que está mais acrescentado nesse suplemento e ver se há algum senão que a própria pessoa tem em relação a esse extra, esse nutriente extra. Para pessoas vegetarianas, fica difícil, porque o colagênio fica impossível, na verdade, porque o colagênio é de origem animal, então para vegetarianos não é possível fazer a toma de colagênio, porque há sempre, é sempre proveniente do animal, seja ele marinho ou não. Portanto, nesses casos, o que a pessoa tem que incidir mais é no agente precursor do colagênio, como já referi, a vitamina C, o zinco, ou seja, um suplemento rico nestes aliados à produção do colagênio em si.
0: E relativamente àqueles influencers que vendem muitos tipos de colagênio, que tomam de manhã logo ao pequeno almoço colagênio em pó, em gomas, em pastilhas, digamos assim, o que é que tens a dizer sobre isso? Se não há à partida nenhum problema, então posso dizer que qualquer pessoa pode tomar aquilo. Ou é um ninho?
1: Não, eu não vejo nada contra em relação à publicitação do colagênio em relação aos influencers, não de tudo. Lá está, só é preciso ter alguns cuidados nisto que eu acabei de referir. Se a pessoa for alérgica ao peixe, se for alérgica às carnes de onde é proveniente o colagênio, claro que se for vegetariana é preciso ter essa atenção extra, mas a própria pessoa sabe de antemão até onde é que pode ir. Acho que não há de tudo um problema em relação da toma do colagênio, quanto muito não há a necessidade. Que haja um problema não há de haver, que seja necessário, só outros 500, por isso que não há propriamente a necessidade de fazer um colagênio aos 20 anos, aos 25, porque isso nós produzimos, então para que é que vamos estar a acrescentar? Não há necessidade. E pronto, acho que em relação às influencers, tanto em relação ao colagênio como qualquer outra coisa, é preciso ver, filtrar, ver se faz sentido, fazer uma certa pesquisa ou mesmo dirigir-se a quem direto, neste caso ir ao nutricionista e depois esclarecer as suas próprias dúvidas. E acho que assim fica tudo esclarecido.
0: Qual é o melhor conselho que tu podes dar a uma pessoa que chega ao pé de ti num aconselhamento e diz: eu quero começar a tomar colagênio, já tenho 40 anos, vamos imaginar, e quero começar a tomar colagênio. Qual é o melhor conselho que tu poderias dar?
1: Em primeira mão, tentava perceber as necessidades ou porquê do querer tomar o colagênio. Qual é o objetivo principal? É a questão da aparência, da pele, se sente dores articulares, não sente, até mesmo para perceber qual o melhor tipo de colagênio, não por ser o melhor, mas o melhor para o objetivo em
0: questão.
1: Tentava ir por aí.

0: Tentava também fazer esclarecer que há alimentos que vão ajudar na nossa própria produção, mas tendo em conta que a pessoa já teria os 40 anos, acho que faria todo o sentido, porque apesar de a pessoa sim poder ir a alimentos ou a nutrientes ricos naqueles que são os precursores da produção de colagênio, a nossa produção, e isso é inevitável, é o que é, fica mais diminuída, mais afetada, e é a lei da vida, é o que é. Portanto, tendo em conta o fator que disseste dos 40 anos, acho que faria sim todo o sentido.
1: Exatamente. 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Bárbara, foi um prazer ter-te aqui novamente. Eu sei que terias muito mais para falar, mas já não temos muito tempo. Obrigada uma vez
0: Obrigada, eu.
1: mais.
0: Obrigada.
1: 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Quanto a nós, já sabe que estamos de regresso na próxima semana com mais uma convidada e mais um tema para explorar, esclarecer e clarificar. Até lá, fique bem. 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Cuide de si, olhe por si e pelos seus.

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0: Aleijão e Natty Roots, juntos na canção Bom Dia, no regresso da música à Sintonia PEF nesta manhã de verão. E agora saudamos também aqueles que nos acompanham através do canal 1 Onda Média. Estão em simultâneo os canais 1 e 2 da sua rádio regional.
1: É verdade, uma ótima quinta-feira para todos. Olá mundo, ainda bem que podem estar na nossa companhia em pef.pt. É desde a Madeira que vamos realizando o nosso programa Bom Dia, Bom Dia. Vejo aqui o céu azulinho. A temperatura promete, é verão, muita gente vestida de forma descontraída, sandálias de verão, muita conversa de verão, que bom, porque as férias estão aí. É o seu caso, boas férias para quem está a trabalhar, muita gente a aguardar as férias para o Madruga.
0: Ah, pensei que era na fila dos
1: Para o... São outras conversas. Para o querido mês de agosto.
0: Pois é, meu querido mês de agosto já cantava de novo.
1: Olha, que há uns anos atrás nós colocávamos muito música em todo brincadeira e descontração. Quando chegava ali julho, quase no final de julho, começávamos a colocar essa música.
0: Um clássico.
1: E tinha muita gente a ligar, identificava-se com aquela música. Exatamente. Porque as férias estavam a chegar e o Dino, meu querido mês de agosto,
0: é verdade,
1: olha.
0: É verdade.
1: Fantástico.
0: Uma voz que também muito deu à música popular portuguesa aqui há uns anos atrás e é um artista que muitas vezes recordamos, principalmente através do canal 1. Cumprimentamos mais um ouvinte. Olá, bom dia. Olá,
2: bom dia.
3: Tudo bem?
0: Tudo bem?
3: É sim.
0: É a nossa amiga Marcília.
1: Eu arrisquei.
3: Mas sabe que ainda tenho ouvido o programa direto.
1: E então, foi de férias.
3: Que não apanha rede, quando está muito sol, às vezes não apanha rede.
0: Ah, é?
3: É.
1: Mas
3: e
1: então...
3: com muita pena.
1: Mas então o que é que se passa aí com a net?
3: É quando o sol está muito aberto, apanha mais a Canárias do que a nossa rádio.
0: Ah, eu pensei que estava a falar da rede, da rede de dados.
3: Não dá para apanhar.
0: Mesmo da emissão.
3: Sim.
0: Ah, ok.
3: Ah,
0: portanto,
3: dá para apanhar a Canárias.
1: Marcília,
0: alguma interferência.
1: E não dá para abrir a antena, não tem antena assim, mas
3: não,
1: cá,
3: não
1: mais
3: não
1: lá.
3: Antena para cima e tudo, eu estou ali sempre para mexer, para cá,
1: posicionar,
3: para lá.
1: Posicionar para a direita, para a esquerda, mais acima, mais acima.
3: Onde por acaso eu vejo, mas não com escalinha. Onde por acaso eu vejo, mas não com escalinha.
0: Pois bem.
3: Está tudo bem com vocês?
0: Está tudo ótimo.
1: Está tudo. Estamos a trabalhar, estamos por cá sempre de segunda à sexta-feira.
0: Com saúde.
3: Eu também não sei, à tarde, igual.
1: Com muita vontade.
3: Até 4. Estou sempre online.
0: Ainda bem.
3: E o senhor Paulo, a seguir à tarde, não sou para o mercado, não sou para o mercado de São Roque.
1: A Marcília participou? Ontem?
3: Não.
0: Ontem não
3: participei, mas ouvi. Não participei, mas ouvi.
1: Já participou?
3: Não sou para o mercado de São Roque, não. Eu dou oportunidades aos outros.
0: Pois bem. Então, qualquer dia tem que participar.
3: Tem que ir lá ver os produtos.
1: Olha, eu não participo, mas sou cliente. Vou às compras.
0: É verdade.
1: E a gente, ouviste, Paulo Madruga? Toma!
0: Ouvi.
3: E eles são clientes nossos.
1: Portanto, é assim, temos que ser assim uns para os outros, não é?
3: Exatamente, ninguém vive só.
0: A economia circular
1: em comunidade,
0: a funcionar.
1: Vivemos em comunidade.
0: Pois bem, e é uma das coisas que devemos valorizar. Aliás, já temos falado muitas vezes disso, do comércio local, que precisa realmente dessa atenção. Muitas vezes já sabemos que é cómodo visitarmos os shoppings, mas há muita coisa boa no comércio local. Basta passearmos um pouco pelas ruas da nossa cidade, temos muitas coisas boas.
3: Exatamente.
0: E também variedade e qualidade, e também bons preços.
3: E também,
0: obviamente.
1: E dependendo da hora, Marcília, teremos vantagens, porque se estivermos numa hora acessível, recebemos vitamina D, não é? Não estamos dentro de um espaço fechado com ar-condicionado, tudo escuro, só debaixo de luzes.
3: Não, que não gosto.
1: Quando vamos a um centro comercial grande, naturalmente que estamos ali debaixo do ar-condicionado. Debaixo de luzes também, então aí desfrutamos da vitamina D, respiramos. Pois, respiramos muito melhor.
3: Ai, que prefiro ar puro.
1: Ou seja, fazer compras no centro comercial ao ar livre também tem o seu lugar.
3: É verdade.

0: E o Arpouro.
1: Eu, por acaso, no último fim de semana estive cá por baixo na parte da manhã e realmente vi muito boa gente a usufruir das coisas boas que tem o nosso comércio local. E uma das caixas que eu vi aqui e ali é justamente o estacionamento na nossa cidade.
2: Isso é.
1: Deveria de ser um pouco mais em conta para que as pessoas pudessem lá estar a parar o carro e usufruir
0: mais ajuda das
1: tantas e boas lojas que temos na nossa
2: cidade. Mas somos aconselhados a usar os transportes públicos.
1: Pois é.
2: Naturalmente
1: Mas quando fazes compras, não é assim tão prático.
2: E a ideia não é criar mais parques, porque aí vamos trazer mais carros para dentro da cidade e por aí. É complicado.
1: Não é criar.
2: Os que estão devem ser mais acessíveis.
1: Mais acessíveis. Exatamente.
0: Mas quem ainda tem carro para fazer com o prejuízo de caminhonete é meio difícil.
1: Pois é.
2: Olha, ainda ontem, num instantinho, com o carro aqui na cidade, foram logo 4€ e tal.
1: Essa
0: pessoa compra carne, peixe, com o calor e vem na caminhonete.
1: Pois é.
2: Exatamente.
1: Há realmente.
2: E se a Marcília vem aqui ao Funchal fazer compras e vai a um supermercado comprar peixe ou carne, não é a primeira, não tem que ser atendida a passar à frente porque tem o carro a contabilizar no parque, não é?
0: Temos que esperar para saber.
2: Exato, quando chega ao parque, aí já paga caro.
0: Joana, às vezes é melhor assim, por mais meia hora, a gente pode passar assim, eu vou demorar uma hora. Ou mais meia hora, uma hora, que é melhor a gente pôr mais tempo do que apanhar uma multa, que a multa vamos pagar mais do que o estacionamento. Não é verdade?
2: Claro que sim.
0: É isso. Mas às vezes não penso.
1: E para, olha, mas já agora, a aplicação iPark também é muito boa na cidade do Funchal, funciona muito bem. E não temos essa preocupação. Através do telemóvel, controlamos sempre o estacionamento e não há essa crise de termos esse dissabor de levarmos uma multa.
2: Mas não deixa de ser caro.
1: Pois é isso, não deixa de ser caro.
0: E no hotel, Joana, se a Joana parar no hotel, eu tenho que ir.
2: Pois.
0: Ah, quem é que para lá no hotel? Está muito caro.
2: É um parque para ricos, digamos assim.
0: É para ricos. Veja, Joana, a toda a gente vai ao hotel e tem carro, não é rico.
2: Pois.
0: Digo que por um preço mais razoável.
2: Por isso não colocamos lá o carro.
0: Ah.
1: Estou a imaginar.
0: A minha mãe foi, a minha mãe foi buscar a minha irmã. Hoje, sabe que eu sempre que andar para baixo e para cima, à espera que ela aluguesse, que estava despachado, sabe? À noite, que é um dinheirão, não dá. Na verdade, que a pessoa, 5 euros, a pessoa paga uma vez, mas pagar sempre 100, que já chega dentro.
1: Estou, com certeza, a imaginar nesta altura os comerciantes da nossa cidade a concordarem connosco, porque existem aqui e ali, pontualmente, talvez na altura do Natal, uns vouchers para teres um desconto de uma hora ou isso, mas não é o suficiente para promoveres, para cativares as pessoas a se manterem e a privilegiarem o comércio local.
2: Os parques deveriam ser mais acessíveis.
1: É verdade.
0: Os empregados que trabalham aqui com a gente vão entregar encomendas para o Funchal e às vezes eles dão a voltas.
1: Pois.
0: Não têm lugar para estacionar.
2: E não há.
0: E o lugar da descarga. A descarga está completa, eu tenho que andar para cá para lá. Eu me lembro assim, é melhor meter uma moeda no estacionamento do que pagar uma multa.
1: Exato.
0: E às vezes não esquetem para estacionar. Às vezes não esquetem.
1: Isso é verdade.
0: Quieto.
1: É verdade.
0: Mas quanto mais gente, mais confusão.
1: Pois,
0: tem que sair.
1: Temos que repensar esse planeamento dos estacionamentos, porque realmente não podemos querer mais gente a privilegiar o comércio local, a fazer compras nas nossas lojas e sem pensar nessa parte do estacionamento. Marcília, continuamos de facto a desejar-lhe um ótimo dia, exatamente, um bom trabalho. Que seja um dia feliz. E a praia? Vai ser para o fim de semana?
0: A praia, não tenho ideia.
2: Agosto?
0: Praia.
2: Talvez.
1: Marcília, no próximo.
2: Em setembro?
0: A praia Sozinha não tem muita piada.
2: A Marcília tem férias em setembro?
0: Já teve 15 dias de férias. Já fui 2 semanas ao País de Galos, em março. E João, que fui mais uma semana, ver o Minatinho. E agora a minha filha depois vai, pode ser que nessa altura que ela venha. Que vai com ela.
2: Está
0: bom tempo.
1: É isso, há que aproveitar.
0: Eu não gosto de ser sozinha. Tenho que ter alguém para falar. Como eu não gosto de falar,
1: Marcília.
0: Eu estou para ir ao Funchal. Ainda não foi, já está muito tempo que estou a dizer que vou passar aí, não passei.
1: Ok. Estamos a aguardar a sua visita. Muito obrigado, Marcília.
0: Bom
1: dia feliz. Muito obrigado.
0: Um beijinho para todos. Estou a ver o Puxa do Funchal e para meus familiares, para todos, para toda a gente.

0: Muito obrigado.
1: Obrigada, Marcília.
2: Bom,
1: muito
2: bom
1: dia, bom trabalho.
2: E um dia feliz.
0: Obrigado. E, de facto, é a parte fel da questão, o estacionamento, porque a parte mel realmente é proporcionarmos boas vendas ao comércio local. E como já tivemos a oportunidade de aqui sublinhar por diversas vezes, temos muitas e boas lojas na
1: muitas
0: nossa
1: opções.
0: Cidade. É verdade. Olá, bom dia.
3: Bom dia, Sr. Paulo. Bom dia, Ms. Joana.
1: Olá, Ana Paula. Cheguei mais tarde a casa.
3: Eu cheguei mais tarde, mas olha, cheguei para ir.
1: Faz parte?
3: Faz parte da vida.
1: Chegou com calor ou nem por isso?
3: Não está, quer dizer, nem calor, mas está razoável.
1: Está razoável.
0: A Ana, que de tantas vezes que passa pela nossa cidade, com certeza que aproveita todo o comércio local que nós temos. E temos
3: já
0: aí...
3: Já foi um bocado hoje, hein?
0: Exatamente.
1: E então, estava muito movimento, muitos estrangeiros.
3: Olha, eu fui seguida, então estava a vender muito a Ana. Estava saída. A casa está com o ir, que está saída.
0: E sempre que pode, a Ana gosta de comprar no comércio local?
3: Gosto.
0: Privilegia, portanto, o comércio local da nossa cidade.
1: E a praça, como é que estava? Muito olha, peixe, muito composta.
3: Olha,
1: muito...
3: Estavam as pessoas anhas na praça.
1: E há muito peixe, Ana Paula, viu?
3: Tinha lá, não. Tem. Também estava quase contada por seguida.
1: Ah, ainda não tinham colocado as postas do atum, os cherrinhos, fresquinhos.
3: Já tinha alguém, já tinha.
1: Ah.
3: Mas estava a se compor.
1: Sim. Muito bem, Ana Paula. Então, o passeio aqui pela cidade está dado. Agora.
3: Agora vou começar a
1: trabalhar.
3: Vou usar com o ferro para cá para lá.
0: Ana não teve problemas de estacionamento.
3: Não,
0: Paulo, de transportes.
3: Depois a gente tem falado, aqui está a melhor onde. Não sei se eu ouvi a gente falar, não sei.
0: Pois, com certeza. Ana, tem notado esse cuidado relativamente ao transporte público?
3: É verdade, olha, e tenho um recado para dar, que a Petra manda um beijinho para o Sr. Paulo e um beijinho para a Ana Joana.
1: Muito obrigada, para ela também.
3: Ela diz, dá um beijinho ao Sr. Paulo e à menina Joana. E quando ela chega aqui, ela pensa assim, já acabou o programa, já foi de manhã.
0: Muito bem, é de pequenino que se torce o pepino, não é? Neste caso que vamos cativando o gosto pela rádio. Muito obrigado, Ana. E agora vamos aos beijinhos. Muito obrigado.
1: Obrigada, Ana Paula.
3: Hoje já sei, para todos.
0: Muito obrigado. Para si também. Muito obrigado. 291-20-8954 é na nossa linha telefónica. Venha participar nesta emissão onde estamos abrindo novamente uma janela de oportunidade para os nossos ouvintes aqui. Fazerem referência àquilo que acham que está mal e que
1: está
0: há
1: bem.
0: Espaço para melhorar
1: e
0: eventualmente aquilo que está bem e merece também o elogio. Olá, viva, bom dia.
4: Bom dia.
0: Olá, bom dia.
1: Bom dia. Falamos com...
4: Marta.
0: Com a Marta.
1: Olá, Marques. Marta.
4: Olá.
0: Então, como então. Tem passado, Marta?
4: Ah, trabalhar, hoje estou de folga.
0: Ah, maravilha. Então, quem sabe umas comprinhas na nossa cidade, será?
4: Não, hoje
0: está
4: para
0: casa
4: até não. Não. Hoje para casa até não está nos planos. Uhum. E gosto de ir ao Funchal, uhum. É no sábado de manhã.
1: Ah, Marta, estamos a falar de estacionamento, quando a Marta traz a sua viatura aqui, estaciona logo, dá voltas, acha que o...
4: Às vezes eu mando que eu estaciono que o lugar mais barato, mas tem que andar a pé no estacionamento da 5 de Outubro.
1: Ah, ok.
4: Mas tem que andar um pedaço a pé até lá baixo do chão, senão elas ao mercado. Se for no sábado de manhã cedo, a gente sempre arranja um lugarzinho ali perto do mercado dos lavradores, que eu gosto de ir ao mercado e à praça no sábado de manhã.
1: E é sempre assim, tem esse ritual.
4: Tudo bem, sim, então vou do autocarro. Também no instante fico de lá, andaste no Funchal, lá ando à vontade, não fica sujeito a multas e ando cá e lá sem problema nenhum de estacionar.
1: E a Marta também concorda que os estacionamentos aqui no Funchal e arredores estão muito caros?
4: Ah, então, estão muito caros, caríssimos.
1: Pois.
4: E então vou da Casa da Luz, neste que se fala.
1: Sim.
4: É muito caro. E eu dou especial.
0: Portanto, no Parque Almirante Reis, é esse que se refere?
4: Sim.
0: Pois, está quase sempre cheio.
4: Como?
0: está quase sempre cheio.
4: Ah, exatamente. O 5 de outubro, olha, anda-se mais um pedacinho, mas é mais barato.
0: Uhum.
4: O dos milhos também é barato, mas também fica um pedacinho mais distante.
1: E há sempre lugar, Marta?
4: No dos milhos? Ah, no, nem seja no... no
1: não,
4: no,
1: eu digo o outro que anda muito.
4: Ah, o 5 de outubro.
1: Uhum.
4: Ah, já, lá no menos 2, menos 3, lá para baixo, está uma vaga aqui, outra ali.
0: E no seu entender, Marta, se os estacionamentos fossem um pouco mais em conta, haveria mais pessoas a preferirem o comércio local da nossa cidade?
4: Eu já não concordo muito, que há as grandes superfícies, as pessoas também preferem ir para as grandes superfícies ao fim de semana. Isso acho que não ia adiantar muito. Isso é a minha opinião.
0: Portanto, mesmo que houvesse uma baixa de preço, não acha que as pessoas teriam mais tempo para usufruir daquilo que de bom tem o nosso comércio?
4: Não, penso que não. Acho que ao sábado, domingo, a gente vai ao puxão, mesmo que seja uma loja ou outra aberta, ou que não vai ninguém, e o estacionamento pode ser estacionar melhor do sábado.
0: Pois lá está, quem sabe se o problema não está mesmo aí. Não há ninguém porque
1: há
0: uma dificuldade. Realmente imensa, muitas pessoas também já com uma certa idade não têm a destreza de andarem a estacionar em todos os cantinhos que lhes é possível, privilegiam esses parques que nós temos na nossa cidade, que quando lá chegam ou estão ocupados ou realmente, pronto, não têm essa disponibilidade para pagarem o preço que eles custam atualmente. Não vamos pintar as coisas de cor-de-rosa, que não é a nossa intenção, mas realmente o custo dos parques acho que é unânime, que poderia ser um bocadinho mais em conta, lá está, para privilegiar.
4: Mas eu acho que fosse mais em conta, não ia resolver o problema do comércio local. Acho que não ia resolver muito, porque as grandes superfícies é que vai rebentar o comércio.
0: Exato.
4: Do Conchal.
0: Pois bem.
4: Acho que a gente vai ao Madeira Shopping, já que o lado... Passo fora ao fim de semana, aquele está tudo cheio.
0: Pois é, isso, mas também nesses, pelo menos no fórum, o estacionamento já é pago, pelo menos durante a semana.
1: Uhum.
0: E é assim, Marta, vamos esperar que.
4: Se tiver duas horas que tem lá dentro de fazer compras, acho que é gratuito.
0: Pois.
4: Acho que foi lá dias lá fazer compras e ainda paguei estacionamento.
0: O grande comércio que nos trouxeram os grandes shoppings da nossa ilha trouxeram, e evidentemente, essa comunidade de estacionamento, variedade de lojas, etc. e tal. Mas estamos em crer que estacionamentos mais em conta também iriam ajudar as pessoas a valorizarem as lojas.
4: Também os estacionamentos mais em conta e haver mais veículos na Baixa do Puxão.
0: Sim, o problema não está nos veículos, que esses já temos de fartura. Era mesmo ter mais
1: gente a valorizar. É que ia pensar no comércio local.
0: Exatamente.
4: Mas agora, ir mais veículos para o Puxão, que o estacionamento é mais barato, vai ter uma loucura andar também no Puxão.
1: E o comércio local, com certeza, que ia mexer.
0: É verdade.
4: Sim.
0: Marta, é verdade. Muito obrigado pela sua chamada, Marta, e usufrua bem do seu descanso.
4: Com o aspirador na mão.
0: também é preciso. Muito obrigado, Marta. Um grande abraço e um ótimo dia para
1: si. Bom trabalho em casa.
0: Muito obrigado. Mais uma chamada. Bom dia. Olá, bom dia. E agora com quem falamos?
3: Olá.
0: E falamos
3: Olá,
0: com...
3: bom dia.
0: Ah, a nossa amiga Nadir.
1: A nossa amiga do rancho.
3: É.
0: Nadir Rodrigues. Então, Nadir, muitas vezes vem até ao centro da nossa cidade para efetuar as suas comprinhas ou gosta mais de visitar os shoppings?
3: Ontem estive, mas o estacionamento está muito caro. Como diz a amiga antes falou, está muito demasiado caro. Duas horas de tempo para pagar 5 euros é muito.
1: Pois é.
0: Pois, realmente.
3: Não dá tempo de eu falar com vocês, eu costumo ter de funcionar.
1: Pois. E a Nadir,
3: é muito caro.
1: Nadir, imagino que o estacionamento no futuro seria mais acessível. A Nadir passava mais vezes aqui pelo Funchal?
3: Sim, que a minha filha gosta de ir ao Funchal, mas não dá, porque é muito caro. A vida está muito cara.
1: De certa forma, afasta as pessoas, não é? Da própria cidade e do comércio local.
0: Pois é.
3: Sim, nesse estacionamento.
1: Sim.
3: As pessoas não ganham muito e as coisas estão muito demasiado caras.
0: Pois, também é verdade. tudo junto, realmente é uma conta que realmente não interessa a ninguém. Mas a verdade é que é uma das queixas que mais ouvimos no nosso dia-a-dia, dessa falta de cuidado que deveria de existir, dessa falta de sensibilidade. É que mais ouvimos da parte dos comerciantes que nas suas lojas verificam nessa falta de clientes. Um dos motivos é efetivamente a dificuldade no estacionamento.
3: Tem lojas que não está ninguém, muitas já fecharam, muitas.
0: Pois é, pois. Infelizmente é o cenário de muitas lojas. Vamos esperar que as coisas melhorem, que este verão traga também esse aumento de vendas que todos queremos para o nosso comércio, para que passem da melhor forma esta altura do ano, propícia também ao descanso, ao passeio, e as pessoas façam, lá está, nessas compras, naquilo que é nosso.
1: E para Nadir, naturalmente, se assim for, passar pelo Funchal e fazer as suas compras mais vezes.
3: Eu faço as minhas compras, eu não sou por causa da Madeira Shop ou no Ford, não vou para o Funchal comprar muitas compras.
1: Mas nunca se sabe se o estacionamento...
3: Gosto de ir ao mercado, ver o mercado, ver.
1: Pronto,
3: as frutas,
1: lá está.
3: Se
1: o estacionamento fosse mais acessível, com certeza que Nadir ia passar no mercado mais vezes, não é?
3: É verdade.
0: Sem dúvida. A parte FEL realmente é o custo dos estacionamentos.
3: Ele está sentadinho a comer um gelado, é bom.
0: Pois, também. É muito bom.
3: Eu acho muito bom.
1: Quem sabe aqui na rua do Dr. Fernando Ornelas, do arredor.
3: Sim.
1: Não faltam opções. Não faltam opções.
3: Meu Deus.
0: Vai melhorar
3: alguma vez.
1: A canção já dizia que a vida vai melhorar.
3: Sim,
0: gosto dessa música. Adeus, e agora vamos aos beijinhos.
3: Vai, beijinhos especialmente para vocês e toda a equipa, que é útil para vocês a falar. Então, esta semana só ouvi agora de manhã, porque os outros dias eu não pude ouvir.
0: Sim, senhora.
3: Não foi possível. E beijinhos para vocês todos.
0: Muito
3: tudo
0: obrigado.
3: Bom. Sejam felizes, e para todas as pessoas que chamam para aí e as que não chamam também.
0: E as que vão chamar.
3: e as que vão chamar.
1: Exato. Nadir, beijinhos. Um dia feliz.
3: Beijinhos para vocês. Tudo bom.
0: Muito
3: obrigada.
0: Obrigado. Muito obrigado. Um dia feliz. Obrigado. 11 horas, praticamente 27 minutos. Vamos à música. Logo depois já vamos voltar à conversa.

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0: se fosse vivo hoje, celebraria o seu aniversário. O jamaicano Desmond Dekker, nos clássicos do PEF desta quinta-feira, dia 16 de julho, dia do seu aniversário, com esta canção que continua bem presente na nossa memória, You Can Get It If You Really Want, um tema que fez sucesso no ano de 1970. Lembrava a música que assim nos proporcionou esta viagem no tempo, abrindo a parte final da nossa emissão de hoje do Bom Dia desta quinta-feira, um dia de calor. A previsão aponta para uma subida do mercúrio dos termómetros até aos 26 graus Celsius. De resto, conto com períodos de céu muito nublado. Há a possibilidade da ocorrência de aguaceiros fracos, mais prováveis durante a tarde. O vento vai soprar com fraca intensidade. A temperatura da água do mar vai oscilar entre os 23 e os 24 graus Celsius. Está, de facto, um dia convidativo a banhos, mas a prudência há que também, na praia, seguir atentamente as indicações, nomeadamente dos nadadores salvadores, e ter plena consciência de que hoje temos novamente o índice de radiação ultravioleta em níveis muito elevados.
1: Muito certo. E ontem, não esqueça, nós falamos do problema prevenir o afogamento.
0: É
1: isso mesmo que temos também que ter em conta, uma vez mais, neste verão 2026. Se cumprirmos, se colocarmos, se pormos na prática tudo aquilo que sabemos e tudo aquilo que devemos, o verão é saudável.
0: É verdade. Olá, viva, bom dia.
1: Sim.
0: Quem está do outro lado? Bom dia.
1: Olá, Alexandra Alves. Pois é, Alexandra, põe em voz alta, não é? Chama para cá, nós atendemos. E a Alexandra, já atenderam, deixa-me ir.
2: Tem que ouvir para o gastar lá, já está mais gente.
1: Pois, parece que estamos aí desse lado a ver.
2: Quem me dera, olha, bebi-te um cafezinho.
1: Quem me dera.
0: Pois é.
2: Era
0: bem-vindo, era bem-vindo.
2: Ter outra vez 20 anos.
0: E então?
1: A sério.
2: Falo da moto com...
1: Queria mesmo 20 anos, ter 20 anos agora.
2: Não, meu amor, estou feliz. Estou feliz
1: okay.
2: Com a idade que tenho. E da maneira que eu estou. E ter a sabedoria que tenho. Saber respeitar o próximo. E ter o meu ordenado no fundo do mês, Manel.
0: Aproveitar cada
1: muito
0: fase da vida.
1: Muito importante. Saber respeitar o próximo e ter o dinheirinho para o dia-a-dia. Está tudo dito.
2: Ter um amor no meu lado.
1: Ah, sim, se fosse.
0: Claro.
2: Me diz à noite e te amo. Até amanhã.
0: Torna o dia, com certeza, mais feliz. Alexandra, hoje estamos também a falar do comércio local. Sabemos que reside bem próximo do centro da cidade. Quando efetua as suas compras, tem isso em linha de conta? Procura sempre valorizar o nosso comércio ou as grandes superfícies?
2: É assim, quando eu vou às compras ou venho num táxi com os meus filhos, eles deixam o carro no... depois do supermercado, ali no 2020.
0: Portanto, para si, o estacionamento continua a ser um problema ou nem por isso?
2: Sim, é um problema para muita gente, principalmente quem trabalha, e para as pessoas que têm comércio. Eu acho que também é um problema para quem tem comércio. Porquê? Porque se o estacionamento é caro e não pode deixar o carro onde a gente quer, tudo bem, há de haver pátio. Como a gente não vai deixar um carro aqui para eu ir às compras e ficar ali tantas horas, não. Mas devia ter um lugar. Vá lá um ir, para as nossas as suas voltinhas, ir às lojas. É verdade o que a nossa colega diz, tem tanta loja fechada. Eu agora até fico triste a andar no Funchal, não acredito assim, Paulo. Eu não vejo praticamente aquelas lojas que a gente via, aquelas montras bonitas, tecidos, como a gente... E por isso que ainda deve haver a loja de, em si, ali, o
0: padrão
2: inglês, de roupas.
1: Como o antigo sino, lembra-se?
2: Sim,
1: aqui na rua do Dr. Fernão Ornelas, que estava sempre
2: sim,
1: cheio, havia sempre gente à porta.
2: E comprava muita coisa no cinema, amor, e ao lado.
1: A chamada, podemos falar, a chamada, isso, a chamada Matimar.
2: Sim, tem Matimar, tem vários, meu Deus. É muito bem, a zona.
1: Pois.
2: Bem, Paulo, a gente hoje anda no Funchal, olha, o que a gente vê mais na Rotação de Ornelas é loja de óculos, é uma sapataria, assim, que ainda há aquela pede onde o senhor trabalha, ainda tem. Essa sapataria já é antiga,
0: ainda,
2: mas
0: ainda temos
2: está.
0: Também algumas lojas icónicas que já têm alguns anos, é verdade.
2: Algumas,
0: sim,
2: mas
0: sim,
2: não.
0: É
2: e não
0: são muitas, é verdade.
2: Não, senhor Paulo. E depois, o pouco que há, muita gente não vão e eles acabam para fechar e dar a palavra. Porque não vão pagar um funcionário para estar ali só para...
1: Sim.
0: E no seu entender, Alexandre, acha que se os estacionamentos fossem um bocadinho mais em conta, proporcionaria mais gente no centro da cidade? Haveria mais gente a valorizar o comércio local?
2: Sim, sem dúvida. Senhor Paulo, sem dúvida. E depois, após afastar as pessoas, quando fecharem essas estradas, não pensaram o que estavam a fazer. Porque fechou a estrada, as pessoas vão para onde tem, onde podem andar melhor, está a entender?
0: A verdade é que não podemos ter o carro à porta da loja A e B, isso não é possível.
2: Não estou a falar disso, antigamente passava na roça de Ornelas e passava carros e não estava, as lojas estavam abertas e bonitas. Via-se uma roça de Ornelas lindíssima. Eu agora fico triste, é verdade. A Rua da Carreira. Está triste. Eu acho que devia haver mais, mais ajuda no comércio, mais os estacionamentos mais barato, para as pessoas poderem andar, porque a gente está a ver que está acabado. Olha, se a gente for a ver, é cafés. Por isso as pessoas, olha, vão gastando dinheiro ali. Eu chego ao fim do mês e não tenho nada. Mas não se tem o principal. Por exemplo, a gente quer um prato, a gente quer uma chave na bonita, a gente quer uma roupa. Não se tem ali. É por isso que eu vou para
0: ver,
2: lá.
0: Exato, a ver essa oferta até que existe. O problema é realmente termos tempo
2: dúvida.
0: Para nos deslocarmos dentro da cidade. Para cá e para lá. Leva o seu tempo e pronto. Se passamos por pouco tempo que seja, o estacionamento é caro.
1: Estamos sempre com o estacionamento na cabeça.
2: É muito caro, é muito caro. Olha, é muito caro, vou ter que deixar o carro num lugar mais longe para ir fazer alguma volta. E depois é assim, senhor Paulo. Quando a gente não passa num lugar e esquece. E isso conta muito, senhor Paulo, conta muito. A gente, é que na Rua do Sabão, vi ali lojas bonitas, a ver, não há, senhor Paulo, não há, é pena estar a acabar com a nossa extração toda.
0: Os hábitos de consumo, é verdade que mudaram nos últimos tempos, mas também há que ter essa consciência de que ainda é possível alterar algum comportamento que se verifica na atualidade.
2: Sem dúvida, é possível. É só se sentarem e estudar e verem o que é que podemos fazer aqui para que isto tenha
1: para melhorar.
0: Claro.
2: Sim, meu amor, é isso. O que é que podemos fazer aqui para isto melhorar? Para a gente ter a nossa sede como já tivemos. Ah, senhor Paulo, está triste. Uma coisa. Olha, eu vou com gel. É praticamente trago fora quando vou ou mando cá fora que tenho pessoas que eu conheço para o Facebook e mando. E as pessoas mandam. Porque agora, há muita loja, às vezes que ainda vou à Zara. À Zara ou então o Jacinto.
0: Ou seja...
2: Dá-me que eu vou o Jacinto comprar coisinhas que eu gosto de ter novo. Ou na Páscoa, no... é. E a única coisa que eu faço, não... Olha, hoje fui conhecida, é para a sua rádio, sabia?
0: Pois lá está.
2: Dentro do autocarro. E quero dar um beijinho ao senhor, que ele disse à minha amiga que ela ia trabalhar... Se eu era Alexandre, se eu falava para a rádio, a minha colega disse que a minha amiga disse que sim. E ela disse à rádio, e ele disse, não, é uma rádio todos os dias. É da Joana do Palenho. E então o senhor disse que gosta muito de ouvir. Um beijinho, um dia feliz para ele. E que toda a gente ligue para esta rádio.
0: Muito obrigado.
2: Isto é uma alegria. E isto traz muito. E a gente pode expor o nosso caso. Há de saber respeitar.
0: Exato.
2: Não se vai fazer como a gente quer, que ninguém pode. Mas expor, dizer o que tem para dizer, e se estiver errado, vai ter que ouvir.
0: E gostávamos de hoje também ter a versão dos próprios comerciantes, mas hoje não foi possível. Quem sabe numa próxima oportunidade.
2: É verdade.
0: Nos lembramos ainda há pouco do nosso amigo...
1: O Oscar.
0: O Oscar, que...
1: Bom dia, Oscar.
2: Sabia que eu sou o Oscar.
0: Ainda bem.
2: E leio a sapataria de lantejamento.
0: Sim, senhor.
1: E Alexandra? Alexandra.
2: Ela gostava deles até. Gostava como amigos. Exato, exato. Porque a gente veio a muitas lojas. É diferente. Olha, um beijinho, seu Paulo.
0: Muito obrigado.
1: Muito obrigada, Alexandra.
2: Tenho um dia feliz. Para vocês trazer esta, porque isto nos dá, a gente pode expor a nossa opinião, pode dizer a nossa opinião, não quero dizer que venham fazer, mas podemos dar a nossa opinião.
0: É isso mesmo, nós queremos.
2: Todos os imigrantes que ligam, toda a gente que ouve, não estejam fechados dentro de casa, ligo, falo, que ninguém está a ver, ninguém está a ver. Pode falar à vontade. Um beijinho, senhor Paulo, um dia feliz, um dia abençoado.
0: Muito
2: para ti, para a tua família, para a minha Jada Alegria, a minha Joana, creia, meu amor, para ti, para a tua
1: muito
2: família.
1: Muito obrigada.
2: Muita luz, para a Almarena, para a Jacinta, para a Delfina, força, meu amor. Esqueça-me ontem, mas hoje é todo.
0: Muito obrigado, Alexandre,
2: é
0: um dia feliz.
2: Pois
0: tudo bom.
2: Com os seus amigos todos,
0: toda
2: os imigrantes, um beijo, um abraço, me venha.
0: Que obrigado, amigos. Obrigado.
2: Eu queria dizer mais para vocês.
0: Muito obrigado.
2: Eu amo vocês todos. Obrigada,
0: muito obrigado. Beijinhos, pelo carinho,
1: muito
0: um
1: obrigada.
0: Feliz. Muito obrigado. Muito obrigado. Ora, e passamos também pelo nosso WhatsApp para aqui acusarmos a recepção da mensagem do nosso amigo Raul. Bom dia, Paulo e Joana. A contração de um bom trabalho para vocês. E neste próximo domingo tenho a certeza absoluta que a Argentina vai ganhar a Espanha. Da maneira que eu vi o jogo ontem entre a Inglaterra e a Argentina, tenho a certeza que será na Argentina que vai ganhar a Espanha com os golos do Messi. Já agora, o resultado, Argentina 3, Espanha 1. É verdade, ontem foi de facto um grande jogo, muito competitivo. A Inglaterra ficou assim um bocadinho paradinha,
1: pois,
0: adormecida no resultado, a tentar segurar toda a defesa,
1: final.
0: Mas não resultou.
1: Não foi fácil.
0: Não resultou e a Argentina deu a volta e que volta. Está, pois, na final, que acontece já no próximo fim de semana. Estamos com praticamente 8 minutos, jogando no Esperando do Meio-Dia. 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

0: Hoje a Sopa Squad, Marisa e a Paulo G, Minha Terra, quase no final da nossa emissão de hoje do bom dia desta manhã de verão, dia em que tivemos muito gosto em premiar os nossos ouvintes com o Passatempo Cinema e também de aqui conversarmos no espaço Mellofell.
1: Vamos embora. Amanhã vamos voltar a reabrir as portas do nosso Bom Dia, Bom Dia. E como sempre, é nosso convidado. Tenha a continuação de uma ótima quinta-feira, seja a trabalhar ou de férias, sempre bem acompanhado com a sua rádio.
0: 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Será no Passatempo Cinemúsica, depois das 17 horas. 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A fechar, ainda tem para ouvirmos Agir. É mesmo a calhar esta canção. Tempo é dinheiro. Até amanhã.
1: Até amanhã.

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1: No Evangelho de hoje, Jesus dirige-nos um dos convites mais belos do Evangelho. Vinde a mim, todos que andais cansados e oprimidos, e eu vos aliviarei. Quantas vezes carregamos pesos invisíveis, preocupações, desilusões, doenças, conflitos e até solidão. Há fardos que ninguém vê, mas que pesam profundamente no coração. Jesus não promete uma vida sem dificuldades. Promete algo maior, caminhar conosco. Diz-nos, tomai sobre vós o meu jugo e aprendei de mim, porque sou manso e humilde de coração. Quando colocamos a nossa vida nas mãos de Cristo, os problemas não desaparecem por magia, mas deixam de ser suportados sozinhos. A sua presença transforma o peso em esperança e o medo em confiança. Hoje escutemos o convite de Jesus. Aproximemo-nos dele com tudo o que trazemos no coração.

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0: O prazo pode voltar a falhar. As notas dos exames nacionais podem não ser afixadas amanhã, como previsto. O Ministro da Educação diz que ainda há respostas por corrigir. Fernando Alexandre admite o risco de não cumprir o novo calendário.
1: O sistema educativo tem que conseguir responder àquilo que os alunos esperam, àquilo que as famílias esperam.
2: Aquilo que as famílias e os alunos esperam é que amanhã as notas sejam publicadas. Há o risco de não serem publicadas, mas precisamos que nos diga com todas as palavras. Há o risco de amanhã as notas não serem publicadas.
1: Há sempre risco. Claro, enquanto eu não tiver as provas todas corrigidas, claro que há riscos, é óbvio.
0: O Ministro da Educação diz que há dificuldades na correção de provas como português e matemática, mas principalmente em disciplinas das áreas das ciências e em causa a falta de professores classificadores.
1: Está a ser difícil conseguir trazer mais professores classificadores para apoiarem. E aquilo que eu vos estou a dizer é, em português e matemática, os números ainda são um bocadinho elevados, mas...

0: admitiu ainda que serão tiradas consequências no final do processo. Recordo que o prazo para a correção dos exames nacionais terminava ontem. As avaliações deveriam ser fixadas amanhã. Ouvido há pouco pela Renascença, o presidente da Associação Nacional de Diretores Escolares adianta que legalmente basta falhar a avaliação de um só exame para que as escolas não possam fixar os resultados de qualquer disciplina.
1: É, nós nunca vimos esse cenário, nem quero pôr esse cenário, isso é um cenário de desespero. Penso que isso não irá acontecer.
2: E o cenário de publicação de notas só de os alunos com as disciplinas todas apuradas e outros ficarem para mais tarde?
1: É outro cenário que nós nunca pusemos na cabeça, porque nós nunca tivemos necessidade de chegar a esse extremo. Ilegalmente, sinceramente, não me parece ser possível. Agora, se isso acontecer, de facto, o Ministério vai ser bastante criticado. Pode ser pior a emenda do que o soneto.
0: Filinto Lima, ouvido há pouco pela jornalista Isabel Pacheco. O Patriarca de Lisboa lamenta a falta de uma estratégia de integração para os imigrantes no país. Em entrevista à Renascença, Dom Rui Valério lembra que muitas das pessoas que chegam a Portugal acabam a dormir na rua.
3: Talvez fosse o momento para, como país, nós nos perguntarmos o que é que estas pessoas que vieram até nós, que estão cá a residir, para as quais nós provavelmente não estávamos devidamente preparados para as receber, o que é que hoje o país, a nossa sociedade, poderá fazer, que portas poderá abrir, que estradas poderá percorrer para que nós com eles, eles connosco, formemos verdadeiramente uma sociedade, toda ela a trabalhar para o mesmo fim.
0: Dom Rui Valério, em entrevista à jornalista Ângela Roque, para ler em rr.pt, o Patriarca de Lisboa faz uma avaliação ao país. Recordo que logo a partir das 3:30 há debate do Estado da Nação no Parlamento.
4: Muito obrigada, Filipe. Até amanhã.
0: Até amanhã.

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0: Boa tarde, vamos conhecer os títulos da informação.
1: Afinal, mantém-se a greve das auxiliares de apoio às creches. Dois sindicatos desconvocaram, mas um mantém o protesto da próxima semana. Altas problemáticas, o Centro de Saúde do Seixal vai acolher utentes para libertar camas hospitalares. As negociações correram bem, diz Albuquerque. Novo regime de incentivos ao Centro Internacional de Negócios será mais competitivo. A greve nas creches e jardins de infância mantém-se, isto porque o Sindicato dos Trabalhadores em Funções Públicas e Sociais anunciou que não acompanha o cancelamento decidido por outras duas organizações sindicais. Para Nelson Pereira, não faz sentido alterar a posição inicial quando não foi convocado para a reunião de ontem na Secretaria de Educação.
2: O sindicato não foi chamado à negociação. Supostamente, afinal de contas, não é uma negociação, um memorando de intenções. Também, se fôssemos chamados numa situação dessas para assinar um memorando de intenções, o sindicato não ia assinar, nem ia se pronunciar, porque nós que somos coisas concretas e de acordo com o que os trabalhadores exigem. O segundo aspecto tem a ver com o que os trabalhadores querem. Portanto, este sindicato não assina nada e não vai para a mesa da negociação e não vai expor qualquer outra situação sem falar com os trabalhadores. Portanto, são esses dois pontos de referência das quais a greve mantém-se.
1: Este sindicato mantém a greve, ao contrário da decisão tomada por outras duas organizações sindicais. É o caso do Sintap, cuja dirigente Leonilde Cassiano considera que há margem para melhorar a proposta apresentada pelo Governo.
3: Inicia um processo legislativo, como qualquer outro, vai para a Assembleia Legislativa. Na Assembleia Legislativa também iremos acompanhar todo o processo, com certeza, e ainda tentaremos, se possível, melhorar mais um aspecto ou outro. Será enviado um comunicado a todos os nossos associados, inclusive à tutela, sobre a desconvocação por parte do Sintap sobre esta greve.
1: Já Elizabeth Gouveia, do Sindicato dos Trabalhadores da Função Pública, aponta as reivindicações que considera terem ficado salvaguardadas no acordo de entendimento.
4: Conseguimos valorizar a carreira, conseguimos aumentar o nível remuneratório, conseguimos um rácio de pessoas, conseguimos que valorizar a pessoa enquanto técnico de apoio à infância, que a função é exatamente para cuidar da criança e não cuidar das limpezas, que era uma das coisas que estavam afetas, e este era um dos pontos que as nossas associadas não estavam contentes. Portanto, não há razões, como foi feito o acordo e foi feita uma boa negociação, de aderir à greve. Vamos desconvocar.
1: Nesta reunião, a Secretária da Educação deixou clara a proposta do Governo e o compromisso de remeter o documento à Assembleia dentro de 2 meses.
5: Há uma proposta de decreto legislativo regional que trata da maior parte dos temas que estão aqui no memorando, mas que só vai à Assembleia, só pode ir à Assembleia em setembro. E, portanto, ficou por escrito aquilo que vai ser cumprido depois, através dessa proposta, que agora é uma proposta de decreto legislativo regional.
1: Em função deste acordo, 2 sindicatos confirmaram o cancelamento da greve, mas um terceiro, também envolvido neste processo, mantém a paralisação inicialmente agendada para segunda-feira, uma paralisação de 2 dias. Na reunião recente com o Primeiro-Ministro, Miguel Albuquerque pediu celeridade na aprovação do 5º regime de incentivos às empresas do Centro Internacional de Negócios da Madeira. O atual vigora até ao final do ano. As negociações correram bem, no entender do chefe do Executivo. As condições para a captação de novas empresas, já a partir de janeiro, vão melhorar a capacidade de atrair novas inscrições.
6: Será um regime mais competitivo. Porquê? Porque surge numa altura em que a União Europeia está alarmada com a circunstância de estar a ficar para trás em áreas como a IA, a tecnologia digital. Portanto, o regime de redução fiscal, o 5º regime de redução fiscal, será um regime muito concentrado em áreas, no fundo, coincidem com aquilo que nos interessa, em termos de economia desmaterializada. Portanto, a negociação não foi difícil. Iniciamos já há 2 anos essa negociação. Neste momento, o Governo Nacional, e foi entregue ao dossiê ao Primeiro-Ministro, ou aprova o regime na Assembleia da República e depois notifica à Comissão, ou fala com a Comissão e depois é aprovado o decreto. Solicitei ao Primeiro-Ministro e fiz também urgências nesse sentido, relativamente à urgência.
1: Urgência para que a lei esteja aprovada, para que no início de janeiro o Centro Internacional de Negócios possa já receber novas inscrições. Todo o Governo participou esta manhã na Assembleia, no debate do Estado da Região. Miguel Albuquerque reiterou a aposta no crescimento económico, sem comprometer as gerações futuras e um endividamento descontrolado. A Madeira tinha em 2024 36 mil empresas com volume de negócios superior a 10 mil milhões de euros. A riqueza subiu 80% em 10 anos, para cerca de 8 mil milhões em termos de PIB no ano passado. Hélio Sousa, o dirigente do maior partido da oposição e também deputado, acusa o governo de fazer de vida de Lorde e de não enfrentar os grandes problemas.
7: Pensar na prioridade, que está na altura de ter um pacto para a habitação. Porque o verdadeiro estado da região não se mede pelo PIB, mede-se pela qualidade que as pessoas têm e pela qualidade de vida que as pessoas têm.
1: Como é habitual, o debate aumenta de tom, sempre que há questões colocadas pelo JPP. O Presidente do Governo não aceita as posições deste partido que gera a Câmara de Santa Cruz.
6: Quem está a investir em Santa Cruz é o meu Governo. Que se Santa Cruz dependesse de Vossas Excelências, nada se fazia. Já fiz 80 casas lá, vocês não fizeram absolutamente nenhuma. Tem umas casas para os cachorros que puseram lá na promenade e que estão nojentas, by the way, deviam limpá-las. E vamos fazer mais 80 casas.
1: O JPP exige ainda a descida do IVA, tal como chega. O Nunes questiona de que serve um governo rico com um povo pobre.
8: Temos pessoas a trabalhar 40 e 50 horas por semana que continuam pobres. A Madeira continua a ter uma das taxas de risco de pobreza e de exclusão social mais altas e vergonhosas do país. O que é que serve ao pequeno comerciante da Ponta de Sol, de Câmara de Lobos, do Porto Moniz, ouvir dizer que o PIB está a crescer, se a riqueza fica toda concentrada nos mesmos grupos económicos que vocês protegem, enquanto o povo continua a viver de apoios sociais e de abonos de miséria?
1: Miguel Albuquerque recusa alterar a política do IVA, ao contrário do que determinou o governo açoriano.
6: Eu tenho falado com muitos políticos açorianos, que neste momento acham e entendem que foi um erro a baixa do IVA nos Açores. Foi um erro para as receitas, porque quem paga essa baixa, que o ónus, o encargo dessa redução fiscal, cai sobre as famílias açorianas, da mesma forma que estes senhores queriam, é que nós reduzíssemos o IVA, e quem ia ter o encargo da redução do IVA não era o continente, não era a República, eram os madeirenses.
1: Jaime Filipe Ramos, da bancada do PSD, destacou o alcance do IVA mínimo decidido pelo Governo Regional nos produtos essenciais.
9: 60 produtos essenciais na região já têm a taxa de reduzida de 4%. Os tais que é necessário que as populações não sintam o efeito, já baixamos o IVA para 4%. Não é possível mais baixo. Já temos o IVA mais baixo do país nos bens essenciais. É assim que está hoje a região.
1: Gonçalo Maia Camelo, da Iniciativa Liberal, condena o modelo de desenvolvimento e as estatísticas baseadas nas subidas da média salarial e do ordenado mínimo.
10: Coloca metade dos madeirenses a viverem com menos de 1.100 euros por mês. O que evidencia é uma economia de baixo valor acrescentado e uma economia que está a distribuir mal a riqueza, porque os salários médios não beneficiam, como sabe toda a gente. Há aquela velha teoria, Sr. Presidente. Se nós tivermos dois frangos e eu comer dois, cada um de nós comeu um, Sr. Presidente. Mas a verdade é que eu fiquei com os dois.
1: Neste debate, o PS alertou para as questões associadas às altas problemáticas e das listas de espera.
11: Para não levar o atual problema que está a criar dificuldades no hospital Nelo Mendonça, em 2030, quando tivermos um novo hospital, transferir um problema do Hospital Nélio Mendonça para o novo hospital. E gostaria de saber que medidas é que tem. Por outro lado, também, ao longo destes 11 anos, Vossa Excelência herdou, de facto, o problema das listas de espera.
1: Na resposta ao deputado Vítor Freitas, Albuquerque anunciou que os centros de saúde podem ser uma opção para acolhimento de doentes com alta e que ocupam camas hospitalares.
6: Fizemos o internamento de 225 pessoas que estavam em altas clínicas. Neste momento estamos a proceder ao internamento de outras situações em alguns espaços adequados. Um deles será uma zona que existe muito bem estruturada no Centro de Saúde do Seixal, que pode acomodar com grande qualidade alguns destes elementos das altas clínicas, algumas destas pessoas, e vamos continuar a encontrar soluções.
1: Quanto às listas de espera, Miguel Albuquerque acrescentou que as 19 mil cirurgias realizadas no ano passado foram determinantes para diminuir este problema e salientou o investimento de 10 milhões para as diminuir. Neste final de sessão legislativa, ficou a promessa da deputada do CDS, Sara Madalena.
12: Foi um ano que se pautou pela estabilidade e é com muita honra que o CDS fez parte e fez cumprir essa estabilidade. Tivemos 18 meses de muita instabilidade, de muitas eleições seguidas e é com, reitero, muita honra que tanto o CDS como eu própria estamos cá para garantir essa estabilidade.
1: O debate do Estado da Região assinala o fim da sessão parlamentar para período de férias. O Governo madeirense decidiu conceder tolerância de pontos aos trabalhadores da Administração Pública Regional na tarde de 30 de julho e no dia 31 deste mesmo mês, isto devido à realização do Rally da Madeira. A decisão foi tomada na reunião de ontem, que se realizou na quinta-feira e cujas conclusões só foram divulgadas hoje em comunicado. Na reunião foi também aprovada a criação do Programa de Apoio à Garantia de Estabilidade Social, que estabelece uma ajuda suplementar ao rendimento das famílias em situação socioeconómica intermédia. Este programa tem uma dotação global de 2 milhões de euros. O duplo sismo que abalou a Venezuela no dia 24 de junho causou a morte a 119 portugueses e luso-venezuelanos. É o mais recente balanço do Ministério dos Negócios Estrangeiros português. Entre as pessoas estão 96 adultos e 23 menores. Meia centena de cidadãos portugueses ou luso-venezuelanos continuam desaparecidos.

Nas próximas horas há a possibilidade de ocorrência de aguaceiros fracos. O vento vai soprar fraco, de acordo com a previsão do IPMA, que aponta para uma temperatura máxima no Funchal de 26 graus.

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1: Há uma nova guerra no mundo. Não tem trincheiras, nem bandeiras, nem soldados a marchar. Tem servidores, tem algoritmos, tem cidades inteiras a pulsar ao ritmo de máquinas que nunca dormem. Chamam-lhe a corrida da inteligência artificial, mas talvez seja mais do que isso. A disputa pelo futuro, pela energia que o alimenta, pelo poder de decidir quem pensa e quanto pensa em nosso nome. Nos últimos meses, gigantes tecnológicos lançaram modelos cada vez maiores, mais famintos e mais ambiciosos. O GPT-6, o Gemini Ultra, o Orion, nomes que parecem constelações, mas que, na verdade, são motores invisíveis que consomem eletricidade como quem respira. E é aqui que a história muda de tom. Não é apenas uma corrida para ver quem cria a máquina mais inteligente. É uma corrida para ver quem consegue mantê-la acesa. Os especialistas avisam que estamos a aproximar-nos do limite energético. Que a inteligência artificial já não é apenas um software, é uma infraestrutura. É indústria pesada feita de luz. E cada pergunta que fazemos, cada imagem que pedimos, cada decisão que delegamos, acende milhares de processadores algures no mundo, como pequenas centrais nervosas de sílio. Há algo profundamente humano nesta contradição. Criamos máquinas que pensam mais rápido do que nós, mas esquecemos-nos de perguntar se temos energia suficiente para as alimentar. É como construir um novo cérebro sem garantir que o corpo o aguenta. E, no entanto, continuamos, porque há poder em jogo, poder económico, político, militar, poder de prever, de influenciar, de moldar sociedades inteiras com linhas de códigos. Os países que lideram esta corrida não competem por tecnologia, competem por soberania. Mas no meio desta disputa silenciosa há uma pergunta que ninguém gosta de fazer. O que acontece quando a inteligência que criamos exige mais do que podemos dar? Quando a luz começa a falhar? Quando percebemos que a máquina que nos prometia a eficiência pode afinal ser o maior consumidor do que aquilo que já é escasso? Talvez esta nova guerra não seja entre empresas nem entre países. Talvez seja entre a nossa ambição e os nossos limites do planeta, entre o desejo de criar e a responsabilidade de sustentar, entre a pressa de avançar e a sabedoria de parar um instante para pensar. No fundo, a inteligência artificial é apenas um espelho. Mostra-nos que quem somos, criadores inquietos, fascinados pelo impossível, mas ainda incapazes de medir o custo real daquilo que inventamos. E enquanto os modelos crescem, enquanto as máquinas pedem mais luz, talvez devêssemos perguntar a nós próprios. Não se trata de saber até onde a IA pode ir, mas até onde nós conseguimos acompanhá-la. Porque no final, a verdadeira guerra não é tecnológica, é humana, é energética, é espiritual. É a luta para não perdermos a nossa própria luz no brilho intenso das máquinas que criamos.
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1: Lamentável, a FENPROF acusa o Ministro da Educação de ter perdido o controle. No Parlamento, os partidos pedem que sejam avaliadas as condições políticas de Fernando Alexandre. As notas dos exames podem não ser afixadas amanhã.
0: Temperaturas a esta hora, o Porto registra 23 graus, Lisboa está com 26, Faro 27, Viseu 28. 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
1: A FENPROF considera lamentável e acusou o Ministro da Educação de ter perdido o controlo. Em conferência de imprensa, depois de Fernando Alexandre ter assumido que o prazo pode falhar, o secretário-geral da FENPROF, José Feliciano da Costa, lamentou as falhas em todo o processo na correção dos exames nacionais, numa altura em que há notas que continuam por apurar na véspera da fixação das classificações.
2: Lamentável termos que estar aqui hoje ainda a falar de exames nacionais. Continuam por classificar um conjunto significativo, e um conjunto significativo são milhares de itens da prova, e esta admissão constitui um reconhecimento inequívoco que o ministro perdeu, de facto, o controle da situação. A plataforma informática falhou porque antes falhou uma decisão política.
1: Também é ouvido pela Renascença. O presidente da Associação Nacional de Diretores de Agrupamentos e Escolas Públicas, Filinto Lima, diz que se mantém a expectativa quanto à publicação das notas.
3: Nós estamos, como desde o início, estamos com Santo Tomé, ver para querer. Portanto, é ver para querer, é esperar por sexta-feira e querer muito que sejam afixadas as pautas, com qualidade na classificação, mas temos que aguardar, temos que esperar.
1: Filinto Lima, ouvido pela jornalista Isabel Pacheco, os diretores de escolas reúnem-se com o Instituto Educa para preparar o processo de divulgação das notas e dos exames aos alunos ainda esta tarde. A primeira sessão está prevista para daqui a meia hora, às 14h30. O Ministro da Educação admitiu esta manhã o risco de não conseguir publicar as notas esta sexta-feira. De acordo com Fernando Alexandre, 99,3% das provas estão corrigidas, mas a falta de professores classificadores está a complicar o processo em algumas disciplinas.
4: O sistema educativo tem que conseguir responder àquilo que os alunos esperam, àquilo que as famílias esperam.
5: Aquilo que as famílias e os alunos esperam é que amanhã as notas sejam publicadas. Há o risco de não serem publicadas, mas precisamos que nos diga com todas as palavras. Há o risco de amanhã as notas não serem publicadas.
4: Há sempre riscos. Claro, enquanto eu não tiver as provas todas corrigidas, claro que há riscos, é óbvio.
1: O Ministro da Educação, em declarações esta manhã em Lisboa, a falta de professores classificadores está a dificultar a correção de provas como português, matemática, mas principalmente disciplinas da área das ciências, como física, química, biologia e geologia. O processo de correção deveria ter terminado no final do dia de ontem, mas ainda decorre. As notas deveriam ser fixadas amanhã. No Parlamento, os partidos à esquerda, LIVRE, PCP e Bloco de Esquerda, pedem que se assumam responsabilidades. A Iniciativa Liberal exige a Luís Montenegro que avalie as condições políticas de Fernando Alexandre. Em reação à atualização feita pelo Ministro da Educação, o Partido Socialista também exigiu que fosse apresentado um plano de contingência para a correção dos exames nacionais ainda hoje. A Polícia Judiciária anuncia a detenção de um advogado em Odivelas. É suspeito de ter desviado mais de 1.200.000 euros de contas de clientes estrangeiros candidatos à obtenção de vistos gold. No Internacional, um incêndio num orfanato na Argélia faz pelo menos 11 mortos e 19 feridos. As causas do incêndio estão ainda por apurar.
0: Foi edição das duas na Renascença com Filipe Ribeiro. Até já, Filipe.
1: Até já.

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São 14 horas 8 minutos. Boa tarde. Bem-vindos a este espaço. Aqui há música. Das 14 às 16. 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

É o mais recente trabalho discográfico de Michael Carreira. O tema Tina. E vamos deixar o Michael Carreira, vamos dar continuidade musicalmente com a Nena. E também com mais um tema da atualidade, o tema intitulado O Pior Inimigo.

São 14 horas mais 14 segundos, a altura em que vou cumprimentar a Lucília Menezes, ela que se encontra em Braga. Então, para a Lucília, ficam os votos de uma ótima e belíssima tarde de quinta-feira. 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

Kenny Rogers a dar as boas-vindas à Lucília Menezes em Braga. Vou também cumprimentar a Fátima Marques, que se encontra aqui no Funchal. Boa tarde, Fátima. Bem-vinda.

à Roberta Miranda, a dar as boas-vindas à Fátima Marques. E eu agora vou cumprimentar o nosso amigo Roberto Henriques. Roberto Henriques, que se encontra em Londres. E como eu sei que ele gosta de fados, aqueles fadinhos à moda antiga, vou dar as boas-vindas ao Roberto Henriques com o Fernando Farinha.

É o Fernando Farinha a dar as boas-vindas ao Roberto Henriques, em Londres. Bem-vindo, Roberto. E eu agora vou dar as boas-vindas ao Dinarte. Dinarte que se encontra em Gaula. Olá, Dinarte, boa tarde. E o Dinarte pede-me aqui uma música dos Queen.

0: foram os Queen a dar as boas-vindas ao Dean Arty. E claro está, com os votos também de uma boa tarde de quinta-feira. Quem também tem votos de uma boa tarde de quinta-feira é a Lucília Menezes em Braga. E aqui está o Julio Iglesias, numa digressão pela França.
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E agora sim, vou até Gaula. Aqui na Madeira, em Gaula, está o Nélio Santos. Olá, Nélio, boa tarde, bem-vindo. E o Nélio pede-me aqui um tema do Bruce Springsteen. Então vamos em frente, Nélio. Boa tarde e votos de uma boa tarde de quinta-feira.

Bruce Springsteen a dar as boas-vindas ao nosso amigo Nélio Santos, ele que se encontra em Braga. E nós vamos ter aqui mais uma novidade discográfica, é da dupla Sandra e Ricardo. Eles trazem aqui o tema Adeus Tristeza.

Joe Dawson, na década dos 70, mais precisamente em 1975, com Lete Indian.

Animus Turi, La Paloma. Já em som de fundo, é a vez do já falecido norte-irlandês Joe Dolan.

0: 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Filipe Ribeiro, boa tarde.
1: Boa tarde, exames nacionais. Os diretores já receberam instruções sobre como vão ser publicadas as notas. O Parlamento debate esta tarde o Estado da Nação. Nesta edição, vamos até à Assembleia da República.
0: Quanto a temperaturas, a esta hora o Porto está com 23 graus, Lisboa 26, Faro 28, Évora com 31. 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
1: Já decorreu a reunião dos diretores escolares com o Educa, o organismo responsável pelo sistema educativo. O encontro serviu para informar os responsáveis pelas escolas em que condições é que vão ser publicadas as notas dos exames nacionais. Esta manhã, o Ministro da Educação admitiu o risco de a fixação das notas falhar. Há respostas que continuam por corrigir. O Ministro da Educação, Fernando Alexandre, falou em falta de professores classificadores. Nas reações, a FENPROF considerou lamentável e acusou o Ministro da Educação de ter perdido o controlo. No Parlamento, os partidos à esquerda, LIVRE, PCP e Bloco de Esquerda, pedem que se assumam responsabilidades. A Iniciativa Liberal exige a Luís Montenegro que avalie as condições políticas de Fernando Alexandre. E nesta reação à atualização feita pelo Ministro da Educação, o Partido Socialista exigiu que fosse apresentado um plano de contingência ainda hoje. A polémica em torno dos exames nacionais será um dos temas em discussão esta tarde no Parlamento. Daqui a meia hora começa o debate do Estado da Nação na Assembleia da República. Será acompanhado pelas jornalista Manuela Pires, que está já no Parlamento. Boa tarde, Manuela. Já está tudo preparado para este debate?
2: Sim, já está preparado. É um debate longo, mais de 4 horas, que começa apenas daqui a meia hora, ao contrário do que é normal, porque hoje foi dia dos líderes parlamentares almoçarem em Belém com o Presidente da República para assinalar o fim desta sessão legislativa. É um debate onde Luís Montenegro vai ser confrontado pela oposição com dois temas essenciais, mas à cabeça, no topo da atualidade, está esta polémica com os exames nacionais, um processo que muitos partidos classificam de caótico, pedem já mesmo a demissão do ministro Fernando Alexandre, mesmo que na véspera de serem fixadas essas notas, ainda não há certeza se isso irá mesmo acontecer, foi o que disse o ministro da Educação. Para além de Fernando Alexandre, também o ministro da Administração Interna está sob fogo cruzado da oposição por causa da Casa de Odmira, da Casa de Férias, são temas para daqui a pouco, daqui a meia hora, entrarem neste debate do Estado da Nação, onde o Governo entra desgastado para este debate do Estado da Nação, que acontece um ano depois das eleições legislativas.
1: Obrigada, Manuela Pires, uma das jornalistas da Renascença, que vai estar na Assembleia da República a acompanhar o debate do Estado da Nação. A cientista Maria do Carmo Fonseca lamenta que depois da pandemia os portugueses tenham passado a desconfiar da ciência. No programa Hora da Verdade, a Renascença e do Jornal Público, a Prémio Pessoa 2010 registra a desinformação que passou a existir e pede maior uso das redes sociais para divulgar a ciência. Na Ucrânia, o Parlamento acaba de aprovar o novo governo, chefiado por Sergei Koretsky, um homem de negócios de 48 anos, ligado ao setor do petróleo e da energia. O governo tem várias caras novas, mas a decisão do presidente Zelensky de substituir o ministro da Defesa continua a provocar protestos nas ruas. Em Itália, foi condenada a 12 anos de prisão o antigo administrador da empresa Autostradas, que tutelava a ponte que caiu em Génova em 2018. O incidente provocou 43 mortos. O antigo administrador foi culpado de negligência e homicídio involuntário.
0: Foi a edição das 3 na Renascença com Filipe Ribeiro. Quanto à música, de seguida aqui...

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José Cid na cabana, junto à praia. Um tema que foi diretamente para a Maria, que se encontra em Venezuela. É uma sugestão musical da sua amiga Lucília Menezes, de Braga.

E aqui está mais um tema que vem da Lucília Menezes de Braga para todos quantos fazem parte do nosso auditório. Roberto Leal, que bela vida!

E agora sim vamos também dar de novo os votos de uma ótima e belíssima quinta-feira à Maria na Venezuela. É da parte da Fátima Marques.

Miguel Jorge Ferreira. Para a Maria, que se encontra em Venezuela. Oh, Maria, a Fátima Marques disse que foi com carinho, portanto, que a Maria acaba de agradecer à Fátima Marques o seu gesto. E agora o que temos aqui? Temos o Carlos Paião e a Cinderela. Tema que vai diretamente para o Pinox e o Conan.

0: o Carlos Paião para o Pinox e o Canã, que se encontra neste preciso momento com os seus ouvidinhos bem ligadinhos aqui ao posto emissor do Funchal.
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0: Este é Francesco Napoli, com algumas daquelas que são clássicos da música italiana. E vá para todos aqueles que fazem parte do nosso auditório. É da parte do Dinarte, que se encontra em Galway. Obrigado, Dinarte.

E agora vamos também agradecer todos quantos fazem parte do nosso auditório, porque a Fátima Marques agradece a todos e traz-nos aqui um tema intitulado Não há gente como a gente.

esta canção foi também para a Lucília Menezes em Braga e para a Fátima Marques aqui no Funchal, da parte da Maria, que se encontra em Venezuela.

É o título, Não Há Gente Como a Gente. E nós vamos ao encontro também do Nubita e do Perpúcio. Encontra-se aqui no Funchal. Estão também lado a lado com o PEF FM e o PEF Onda Média. Ficam então os votos de uma ótima e belíssima tarde de quinta-feira, tanto para um como para outro.

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Os ABBA, na década dos 70, mais precisamente em 1979. Chiquitita. São 15 horas 42 minutos. A altura em que vamos entrar no ritmo de reggae. E aqui está o já falecido Bob Marley e o seu agrupamento, os Wailers.

Bob Marley, No Woman, No Cry. E vamos deixá-los, vamos em frente nesta reta final com o Jimmy Cliff e com um dos seus grandes êxitos, I Can't See Clearly Now.

é o Jimmy Cliff. I can see clearly now. Já é som de fundo. Os Joy.

E assim chegamos praticamente ao final de mais um espaço. Aqui a música, de segunda a sexta-feira, das 14 às 16, com o Tony Santos. Às 16 vamos ter notícias em cadeia com a Rádio Renascença, a emissora católica portuguesa. Depois das notícias, a colega Joana Ferreira, que já se encontra aqui no estúdio, far-lhe a companhia até às 17 horas. Quanto a mim, deixo-vos aquele grande, grande abraço de sempre. Votos de estarmos lado a lado amanhã às 14 horas, naturalmente, Deus assim o permitir. E portem-se bem. Não façam nada que o Tony Santos não faria.

0: partilharmos toda a informação a esta hora com Anabela Góis. Boa tarde.
1: Olá, Inês. Boa tarde.
0: O que é que há a destacar agora, Anabela?
1: Debate do Estado da Nação no Parlamento. Primeiro-Ministro ignora problemas nos exames na intervenção de abertura. 21 localidades voltam a ficar sem água no Conselho de Almada esta noite.
0: Para já...

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1: Está a terminar a primeira intervenção de Luís Montenegro na abertura do debate sobre o Estado da Nação. O primeiro-ministro começou ao ataque, Manuela Pires, e acusou os governos do PS de não terem preparado o país para servir a população.
2: Sim, e já lá vai 24 minutos deste discurso inicial na abertura deste debate do Estado da Nação. 20 minutos até Luís Montenegro falar sobre a educação, mas não disse nem uma nota sobre os exames. Ele falou da educação, mas sobre a valorização da carreira dos professores, o que o governo fez para alterar a disciplina de cidadania e ainda as novas normas dos telemóveis nas escolas. Nesta intervenção, Luís Montenegro não falou uma única vez sobre os exames nacionais. Montenegro entrou ao ataque à oposição, à herança que os governos socialistas deixaram, por exemplo, no aumento da população imigrante. O primeiro-ministro deu conta dos dados do INE para explicar que, apesar do governo ter conseguido colocar nas escolas mais professores, mais médicos de família nos centros de saúde, isso não foi suficiente, nem sequer é visível.
3: A pressão acrescida que sentimos nas áreas da saúde, da habitação e da escola pública, só para citar estes três exemplos, é fruto da irresponsabilidade da governação que nos antecedeu. E, Sr. Deputado José Luís Carneiro, impõe-se perguntar: o Sr. Deputado sabia ou não sabia desta realidade?
2: O primeiro-ministro acusa assim o Partido Socialista de ter escondido o jogo. Montenegro, que enumerou depois as medidas que o governo tomou, medidas, diz ele, para transformar Portugal. Uma delas é a prioridade do governo, a digitalização dos serviços do Estado.
1: A jornalista Manuela Pires a acompanhar o debate do Estado da Nação, que começou há cerca de meia hora. Marcada para esta hora, a segunda sessão online com diretores e professores das escolas para explicar como é que os exames podem ser partilhados com os alunos. Na primeira sessão, que a Renascença acompanhou, nem uma palavra sobre o andamento da classificação das provas. Ao lado do secretário de Estado Adjunto, Luís Santos, presidente do Educa, prometeu uma plataforma simples e rápida para as escolas pedirem os exames.
4: É um formato que permite, com alguma facilidade, a partilha de provas em suporte digital com as escolas e com os alunos. E, portanto, esta sessão é uma sessão que nos vai permitir mostrar como é que a plataforma vai funcionar depois no âmbito da fixação das pautas e da divulgação dos resultados.
1: Nesta altura, a plataforma ainda não tem os dados dos exames carregados, aguardam-se as orientações do Júri Nacional de Exames. Apesar da abertura do novo furo, continua a haver cortes no abastecimento de água em Almada para restabelecer reservas. 21 localidades do concelho vão ficar sem água a partir das 10 da noite e até às 6 da manhã. A lista está na página oficial do Facebook da Câmara e dos SEMAS, inclui zonas como Charneca da Caparica, Aroeira, Fonte da Talha e Porto Brandão. E mais de 700 drones foram interceptados pelas autoridades norte-americanas desde o início do Campeonato do Mundo de Futebol. Os aparelhos sobrevoavam as imediações dos estádios onde havia jogos, mas também as fan zones. Segundo o FBI, Inês e Daniel, houve drones apreendidos em todas as 11 cidades que receberam jogos.
5: É uma loucura de drones.
6: Eu não tenho. A Inês, que há uns tempos, tinha um para brincar.
5: Ah, mas também não foi o meu, prometo.
6: Pronto, tudo bem.
5: Obrigada, Anabela. Já voltamos a falar.
1: Até já.
7: Esta é a história do Luís, um homem torto.

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0: Afinal, mantém-se a greve das auxiliares de apoio nas creches. Dois sindicatos desconvocaram a paralisação, mas um mantém o protesto da próxima semana. Altas problemáticas, Centro de Saúde do Seixal vai acolher utentes para desocupar camas hospitalares. Negociações correram bem. Miguel Albuquerque anuncia novo regime de incentivos ao Centro Internacional de Negócios mais competitivo. Primeiro-Ministro anuncia adiamento da revisão da Lei de Finanças Regionais para finais de 2027. Deputado do JPP questionou Luís Montenegro sobre este e outros assuntos relacionados com a Madeira. Na reunião com o Primeiro-Ministro, o Presidente do Governo Regional pediu celeridade na aprovação do 5º Regime de Incentivos às empresas do Centro Internacional de Negócios da Madeira. O atual regime vigora até ao fim do ano. As negociações correram bem, no entender de Miguel Albuquerque, e garantiu que as condições para a captação de novas empresas vão melhorar.
1: Será um regime mais competitivo, porquê? Porque surge numa altura em que a União Europeia está alarmada com a circunstância de estar a ficar para trás em áreas como a IA, a tecnologia digital. Portanto, o regime de redução fiscal, o 5º regime de redução fiscal, será um regime muito concentrado em áreas, no fundo, coincidem com aquilo que nos interessa, em termos de economia desmaterializada. Portanto, a negociação não foi difícil, iniciamos já há 2 anos essa negociação. Neste momento, o Governo Nacional, e foi entregue ao dossiê ao Primeiro-Ministro, ou aprova o regime na Assembleia da República e depois notifica à Comissão, ou fala com a Comissão e depois é aprovado o decreto. Solicitei ao Primeiro-Ministro e fiz também urgências nesse sentido, relativamente à urgência.
0: Miguel Albuquerque na Assembleia Regional, durante o debate do Estado da Região, todo o Governo marcou presença. Albuquerque reiterou a aposta no crescimento económico sem comprometer as gerações futuras e, ao mesmo tempo, evitar o endividamento descontrolado. Referiu que a Madeira tinha, em 2024, 36 mil empresas com um volume de negócios superior a 10 mil milhões de euros e que a riqueza subiu 80% em 10 anos para cerca de 8 mil milhões. Elvio Sousa, deputado do maior partido da oposição, acusa o Governo de fazer vida de Lorde. Para trás, considera o deputado do JPP, ficam os grandes problemas da região. Os
2: pensar na prioridade, está na altura de ter um pacto, está na altura de ter a habitação. Porque o verdadeiro estado da região não se mede pelo PIB, mede-se pela qualidade que as pessoas têm e pela qualidade de vida que as pessoas têm.
0: Como é habitual, Miguel Albuquerque não aceitou de bom grado as posições dos Juntos pelo Povo, partido que gere a Câmara de Santa Cruz.
1: Quem está a investir em Santa Cruz é o meu governo. Que se Santa Cruz dependesse de Vossas Excelências, nada se fazia. Já fiz 80 casas lá, vocês não fizeram absolutamente nenhuma. Tem umas casas para os cachorros que fizeram lá na promenade e que estão nojentas, by the way, deviam limpá-las. E vamos fazer mais 80 casas.
0: O JPP exige a descida do IVA, tal como o Chega. Hugo Nunes questiona para que serve um PIB elevado e um governo rico com um povo pobre.
3: Temos pessoas a trabalhar 40 e 50 horas por semana que continuam pobres. A Madeira continua a ter uma das taxas de risco de pobreza e de exclusão social mais altas e vergonhosas do país. O que é que serve ao pequeno comerciante da Ponta de Sol, de Câmara de Lobos, do Porto Moniz, ouvir dizer que o PIB está a crescer, se a riqueza fica toda concentrada nos mesmos grupos económicos que vocês protegem, enquanto o povo continua a viver de apoios sociais e de abonos de miséria.
0: Albuquerque reafirma a recusa em baixar a taxa máxima do IVA, como fez o governo açoriano.
1: Eu tenho falado com muitos políticos açorianos, que neste momento acham e entendem que foi um erro a baixa do IVA nos Açores. Foi um erro para as receitas, porque quem paga essa baixa, que o ónus, o encargo dessa redução fiscal, cai sobre as famílias açorianas, da mesma forma que estes senhores queriam, é que nós reduzíssemos o IVA, e quem ia ter o encargo da redução do IVA não era o continente, não era a República, eram os madeirenses.
0: Jaime Filipe Ramos, da bancada do PSD, destacou o IVA mínimo nos bens de primeira necessidade.
4: 60 produtos essenciais na região já têm a taxa de resíduos de 4%. Os tais que é necessário que as populações não sintam o efeito, já baixamos o IVA para 4%. Não é possível mais baixo. Já temos o IVA mais baixo do país nos bens essenciais. É assim que está hoje a região.
0: Gonçalo Camelo, da Iniciativa Liberal, critica o modelo de desenvolvimento e o discurso oficial que diz ignorar o valor mediano dos ordenados.
5: Coloca metade dos madeirenses a viverem com menos de 1.100 euros por mês. O que evidencia é uma economia de baixo valor acrescentado e uma economia que está a distribuir mal a riqueza. Porque os salários médios não beneficiam, como sabe toda a gente. Há aquela velha teoria, Sr. Presidente. Se nós tivermos dois frangos e eu comer dois, cada um de nós comeu um, Sr. Presidente. Mas a verdade é que eu fiquei com os dois.
0: Neste debate, o PS alertou para as questões das altas problemáticas e das listas de espera.
6: Para não levar o atual problema que está a criar dificuldades no hospital Nelo Mendonça, em 2030, quando tivermos um novo hospital, transferir um problema do hospital Nelo Mendonça para o novo hospital. Eu gostaria de saber que medidas é que tem. Por outro lado, também, ao longo destes 11 anos, Vossa Excelência herdou, de facto, o problema das listas de espera.
0: Na resposta a Vítor Freitas, Albuquerque anunciou a transferência de pessoas com alta clínica para o Seixal para libertar camas hospitalares.
7: Fizemos um internamento de 225 pessoas que estavam em altas clínicas. Neste momento estamos a proceder ao internamento de outras situações em alguns espaços adequados. Um deles será uma zona que existe muito bem estruturada no centro de saúde do Seixal, que pode acomodar com grande qualidade alguns destes elementos das altas clínicas, algumas destas pessoas, e vamos continuar a encontrar soluções.
0: Quanto às listas de espera, argumentou o investimento de 10 milhões de euros para as cirurgias. Foram realizadas 19 mil em 2025 pelo César Ama. Nesta fase final da sessão legislativa, ficou a promessa da deputada do CDS, Sara Madalena.
8: Foi um ano que se pautou pela estabilidade e é com muita honra que o CDS fez parte e fez cumprir essa estabilidade. Tivemos 18 meses de muita instabilidade, de muitas eleições seguidas e é com, reitero, muita honra que tanto o CDS como eu própria estamos cá para garantir essa estabilidade.
0: Estado da região, debatido na Assembleia Regional entre deputados e governo a poucos dias do final da sessão legislativa e das férias parlamentares. Na Assembleia da República houve debate do Estado da Nação. No discurso de abertura, o primeiro-ministro voltou a não fazer qualquer referência às regiões autónomas. E foi muito mais adiante, durante o debate, que anunciou que, afinal, a revisão da Lei de Finanças Regionais só será debatida em finais de 2027. O deputado do JPP, Filipe Sousa, voltou a perguntar a Luís Montenegro por estas e por outras questões que envolvem a Madeira.
9: Muito sinceramente, Sr. Primeiro-Ministro, esperava que nos 30 minutos iniciais da sua intervenção fizesse uma pequena referência aos portugueses que residem na Madeira e nos Açores. Infelizmente, lamento esse facto, nem uma palavra. A Madeira e os Açores estão cansados de esperar. Esperamos pela mobilidade aérea, esperamos pela continuidade territorial, esperamos pelas ligações e esperamos pelos estudos, pelas decisões de Lisboa e também esperamos pela revisão da Lei das Finanças Regionais, que agora foi prorrogada para finais de 2027. Pergunto, Sr. Primeiro-Ministro, o porquê de empurrar a lei, a revisão da Lei das Finanças Regionais para dezembro de 2027? Não é assim que se trata as regiões autónomas. Consegue-se comprometer hoje com uma data para provar, efetivamente, que a nova Lei das Finanças Regionais entrará em vigor no início de 2028? Ou vai criar mais uma comissão para estudar os estudos desses grupos de trabalho eventualmente criados para o efeito?
0: A intervenção de Filipe Sousa foi de cerca de 3 minutos. Ora, a resposta do Primeiro-Ministro foi à dimensão das ilhas e da sua importância para o Governo da República.
10: 100% daquilo que eu disse na intervenção inicial foi para madeirenses, portocentenses e açorianos. 100%. Tudo aplicado a quem é português e quem vive no território nacional. Claro, Sr. Deputado, que em cima disso também há as matérias específicas das regiões autónomas, aquelas que estamos a trabalhar especificamente com os governos regionais. Como fizemos no Orçamento de Estado, onde fizemos transferências extraordinárias de mais de 150 milhões de euros para a Madeira e de mais de 200 milhões de euros para os Açores, para cobrir o pagamento de dívida, para cobrir aquilo que a Madeira, nomeadamente, perdeu em termos de fundo de coesão e para financiar projetos do PRR. Estamos a trabalhar para todos os portugueses e de forma específica também para aquelas que são as matérias específicas das regiões autónomas.
0: Luís Montenegro, o Primeiro-Ministro de Portugal, no debate do Estado da Nação esta quinta-feira na Assembleia da República. Ainda durante o debate interveio o deputado do Chega eleito pela Madeira, Francisco Gomes.
11: Na mobilidade, traíram madeirenses, traíram açorianos, trataram os pontapés, falou meia hora, nenhuma palavra para a Madeira, nenhuma palavra para a Madeira.
0: Francisco Gomes do Chega na Assembleia da República, uma intervenção que ficou sem resposta do Primeiro-Ministro. A greve nas creches e jardins de infância mantém-se, isto porque o Sindicato dos Trabalhadores em Funções Públicas e Sociais anunciou que não acompanha o cancelamento decidido por outras duas organizações sindicais. Para Nelson Pereira, não faz sentido alterar a posição inicial quando não foi convidado para a reunião na Secretaria da Educação.
12: Este sindicato não foi chamado à negociação. Supostamente, afinal de contas, não é uma negociação, um memorando de intenções. Também, se fôssemos chamados numa situação dessas para assinar um memorando de intenções, o sindicato não ia assinar, nem ia se pronunciar, porque nós que somos coisas concretas e de acordo com os trabalhadores exigem. O segundo aspecto tem a ver com o que os trabalhadores querem. Portanto, este sindicato não assina nada e não vai para a mesa da negociação e não vai expor qualquer outra situação sem falar com os trabalhadores. Portanto, são esses dois pontos de referência das quais a greve mantém-se.
0: Nelson Pereira, do Sindicato dos Trabalhadores em Funções Públicas e Sociais. O governo madeirense decidiu conceder tolerância de ponto aos trabalhadores da Administração Pública Regional na tarde de 30 de julho e no dia 31 de julho, devido à realização do Rally da Madeira. A decisão foi tomada na reunião do Conselho de Governo, que se realizou na quarta-feira e cujas conclusões só foram divulgadas esta quinta em comunicado. O Executivo sublinha que a tolerância de ponto é concedida sem prejuízo de ficarem assegurados os serviços indispensáveis nos institutos, empresas e serviços sob tutela do Governo Regional. Na reunião de quarta-feira foi também aprovada a criação do Programa de Apoio à Garantia da Estabilidade Social, que estabelece uma ajuda suplementar ao rendimento das famílias em situação socioeconómica intermédia. O programa tem uma dotação global de 2 milhões de euros. Entre outras deliberações, foi também determinado que a Secretaria Regional de Inclusão, Trabalho e Juventude deve assegurar a promoção, desenvolvimento e conclusão dos procedimentos necessários à adaptação da antiga escola de São Jorge, em Santana, à estrutura residencial para pessoas idosas. Agora as previsões do estado do tempo para sexta-feira. Pode contar com períodos de céu muito nublado e ocorrência de aguaceiros fracos, vento fraco a moderado entre os 10 e os 25 km por hora de norte-nordeste, 27 graus é a temperatura máxima prevista para o Funchal.

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1: No Evangelho de hoje, Jesus dirige-nos um dos convites mais belos do Evangelho. Vinde a mim, todos que andais cansados e oprimidos, e eu vos aliviarei. Quantas vezes carregamos pesos invisíveis, preocupações, desilusões, doenças, conflitos e até solidão. Há fardos que ninguém vê, mas que pesam profundamente no coração. Jesus não promete uma vida sem dificuldades. Promete algo maior, caminhar conosco. Diz-nos, tomai sobre vós o meu jugo e aprendei de mim, porque sou manso e humilde de coração. Quando colocamos a nossa vida nas mãos de Cristo, os problemas não desaparecem por magia, mas deixam de ser suportados sozinhos. A sua presença transforma o peso em esperança e o medo em confiança. Hoje escutemos o convite de Jesus. Aproximemo-nos dele com tudo o que trazemos no coração.

0: Posto emissor do Funchal, acompanhamos agora a recitação do Terço do Santo Rosário.
1: Em nome do Pai, do Filho e do Espírito Santo. Amém. Amém. Estamos reunidos no amor de Jesus. Pois a oração consiste em levar a alma a Deus ou impedir a Deus bens conformes à sua vontade. Ela é sempre um dom de Deus que vem ao encontro do homem. A oração cristã é a relação pessoal e viva dos filhos de Deus com o Pai infinitamente bom, com o seu Filho Jesus Cristo e com o Espírito Santo que habita no coração daqueles. Rezemos com Maria, nossa Mãe, elevando o nosso coração até Deus. Música.

0: Meditemos nos mistérios luminosos. Porque primeiramente Deus, através da criação, chama do nada todos os seres, e ainda porque mesmo depois da queda, o homem continua a ser capaz de reconhecer o seu Criador, conservando o desejo daquele que o chamou à existência. Todas as religiões, e em especial toda a história da salvação, testemunham este desejo de Deus por parte do homem, se bem que é sempre Deus que primeiro e incessantemente atrai cada uma das pessoas para o encontro misterioso da oração. Primeiro mistério: o batismo de Jesus no Jordão. Jesus veio de Nazaré da Galileia e foi batizado por João no rio Jordão. Ao subir da água, viu os céus rasgarem-se e o Espírito, como uma pomba, descer sobre ele. E dos céus ouviu-se uma voz: Tu és o meu filho muito amado, em ti pôs toda a minha complacência. Pai nosso, que estás nos céus, santificado seja o vosso nome, venha a nós o vosso reino, seja feita a vossa vontade, assim na terra como no céu.
1: O pão nosso de cada dia nos dai hoje, perdoai-nos as nossas ofensas, assim como nós perdoamos a quem nos tem ofendido, e não nos deixeis cair em tentação, mas livrai-nos do mal. Amém.
0: Ave Maria, cheia de graça, o Senhor é convosco, bendita sois vós entre as mulheres, e bendito é o fruto do vosso ventre, Jesus.
1: Santa Maria, Mãe de Deus, rogai por nós, pecadores, agora e na hora da nossa morte. Amém.
0: Ave Maria, cheia de graça, o Senhor é convosco, bendita sois vós entre as mulheres, e bendito é o fruto do vosso ventre, Jesus.
1: Santa Maria, Mãe de Deus, rogai por nós, pecadores, agora e na hora da nossa morte. Amém.
0: Ave Maria, cheia de graça, o Senhor é convosco, bendita sois vós entre as mulheres, e bendito é o fruto do vosso ventre, Jesus.
1: Santa Maria, Mãe de Deus, rogai por nós, pecadores, agora e na hora da nossa morte. Amém.
0: Ave Maria, cheia de graça, o Senhor é convosco. Bendita sois vós entre as mulheres, e bendito é o fruto do vosso ventre, Jesus.
1: Santa Maria, Mãe de Deus, rogai por nós, pecadores, agora e na hora da nossa morte. Amém.
0: Ave Maria, cheia de graça, o Senhor é convosco. Bendita sois vós entre as mulheres, e bendito é o fruto do vosso ventre, Jesus.
1: Santa Maria, Mãe de Deus, rogai por nós, pecadores, agora e na hora da nossa morte. Amém.
0: Ave Maria, cheia de graça, o Senhor é convosco. Bendita sois vós entre as mulheres, e bendito é o fruto do vosso ventre, Jesus.
1: Santa Maria, Mãe de Deus, rogai por nós, pecadores, agora e na hora da nossa morte. Amém.
0: Ave Maria, cheia de graça, o Senhor é convosco. Bendita sois vós entre as mulheres, e bendito é o fruto do vosso ventre, Jesus.
1: Santa Maria, Mãe de Deus, rogai por nós, pecadores, agora e na hora da nossa morte. Amém.
0: Ave Maria, cheia de graça, o Senhor é convosco. Bendita sois vós entre as mulheres, e bendito é o fruto do vosso ventre, Jesus.
1: Santa Maria, Mãe de Deus, rogai por nós, pecadores, agora e na hora da nossa morte. Amém.
0: Ave Maria, cheia de graça, o Senhor é convosco. Bendita sois vós entre as mulheres, e bendito é o fruto do vosso ventre, Jesus.
1: Santa Maria, Mãe de Deus, rogai por nós, pecadores, agora e na hora da nossa morte. Amém.
0: Ave Maria, cheia de graça, o Senhor é convosco. Bendita sois vós entre as mulheres, e bendito é o fruto do vosso ventre, Jesus.
1: Santa Maria, Mãe de Deus, rogai por nós, pecadores, agora e na hora da nossa morte. Amém.
0: Glória ao Pai, ao Filho e ao Espírito Santo.
1: Como era no princípio, agora e sempre. Amém.
0: Ó Maria, concebida sem pecado,
1: rogai por nós que recorremos a vós.
0: Ó meu Jesus, perdoai-nos e livrai-nos do fogo do inferno.
1: Levai as almas todas para o céu, principalmente as que mais precisarem.
0: Segundo mistério: a revelação de Jesus nas bodas de Caná. Disse-lhe Jesus: Enchei essas talhas de água. Eles encheram-nas até cima. Depois disse-lhes: Tirai agora e levai ao chefe de mesa. E eles levaram. Quando o chefe de mesa provou a água, transformada em vinho, chamou o noivo e disse-lhe: Toda a gente serve primeiro o vinho bom, e depois de os convidados terem bebido bem, serve o inferior. Mas tu guardaste o vinho bom até agora. Foi assim que em Caná da Galileia, Jesus deu início aos seus milagres. Manifestou a sua glória e os discípulos acreditaram nele. Pai nosso, que estás nos céus, santificado seja o vosso nome, venha a nós o vosso reino, seja feita a vossa vontade, assim na terra como no céu.
1: O pão nosso cada dia nos dai hoje, perdoai-nos as nossas ofensas, assim como nós perdoamos a quem nos tem ofendido. E não nos deixeis cair em tentação, mas livrai-nos do mal. Amém.
0: Ave Maria, cheia de graça, o Senhor é convosco. Bendita sois vós entre as mulheres, e bendito é o fruto do vosso ventre, Jesus.
1: Santa Maria, Mãe de Deus, rogai por nós, pecadores, agora e na hora da nossa morte. Amém.
0: Ave Maria, cheia de graça, o Senhor é convosco. Bendita sois vós entre as mulheres, e bendito é o fruto do vosso ventre, Jesus.
1: Santa Maria, Mãe de Deus, rogai por nós, pecadores, agora e na hora da nossa morte. Amém.
0: Ave Maria, cheia de graça, o Senhor é convosco. Bendita sois vós entre as mulheres, e bendito é o fruto do vosso ventre, Jesus.
1: Santa Maria, Mãe de Deus, rogai por nós, pecadores, agora e na hora da nossa morte. Amém.
0: Ave Maria, cheia de graça, o Senhor é convosco. Bendita sois vós entre as mulheres, e bendito é o fruto do vosso ventre, Jesus.
1: Santa Maria, Mãe de Deus, rogai por nós, pecadores, agora e na hora da nossa morte. Amém.
0: Ave Maria, cheia de graça, o Senhor é convosco. Bendita sois vós entre as mulheres, e bendito é o fruto do vosso ventre, Jesus.
1: Santa Maria, Mãe de Deus, rogai por nós, pecadores, agora e na hora da nossa morte. Amém.
0: Ave Maria, cheia de graça, o Senhor é convosco. Bendita sois vós entre as mulheres, e bendito é o fruto do vosso ventre, Jesus.
1: Santa Maria, Mãe de Deus, rogai por nós, pecadores, agora e na hora da nossa morte. Amém.
0: Ave Maria, cheia de graça, o Senhor é convosco. Bendita sois vós entre as mulheres, e bendito é o fruto do vosso ventre, Jesus.
1: Santa Maria, Mãe de Deus, rogai por nós, pecadores, agora e na hora da nossa morte. Amém.
0: Ave Maria, cheia de graça, o Senhor é convosco. Bendita sois vós entre as mulheres, e bendito é o fruto do vosso ventre, Jesus.
1: Santa Maria, Mãe de Deus, rogai por nós, pecadores, agora e na hora da nossa morte. Amém.
0: Ave Maria, cheia de graça, o Senhor é convosco. Bendita sois vós entre as mulheres, e bendito é o fruto do vosso ventre, Jesus.
1: Santa Maria, Mãe de Deus, rogai por nós, pecadores, agora e na hora da nossa morte. Amém.
0: Ave Maria, cheia de graça, o Senhor é convosco. Bendita sois vós entre as mulheres, e bendito é o fruto do vosso ventre, Jesus.
1: Santa Maria, Mãe de Deus, rogai por nós, pecadores, agora e na hora da nossa morte. Amém.
0: Glória ao Pai, ao Filho e ao Espírito Santo.
1: Como era no princípio, agora e sempre. Amém.
0: Ó Maria, concebida sem pecado,
1: rogai por nós que recorremos a vós.
0: Ó meu Jesus, perdoai-nos e livrai-nos do fogo do inferno.
1: Levai as almas todas para o céu, principalmente as que mais precisarem.

0: Terceiro mistério: o anúncio do reino de Deus. O reino dos céus é semelhante a um tesouro escondido num campo, que um homem encontra, mas torna a esconder. Cheio de alegria, vai, vende tudo o que possui e compra o campo. Pai nosso, que estás nos céus, santificado seja o vosso nome, venha a nós o vosso reino, seja feita a vossa vontade, assim na terra como no céu.
1: O pão nosso de cada dia nos dai hoje, perdoai-nos as nossas ofensas, assim como nós perdoamos a quem nos tem ofendido. E não nos deixeis cair em tentação, mas livrai-nos do mal. Amém.
0: Ave Maria, cheia de graça, o Senhor é convosco. Bendita sois vós entre as mulheres, e bendito é o fruto do vosso ventre, Jesus.
1: Santa Maria, Mãe de Deus, rogai por nós, pecadores, agora e na hora da nossa morte. Amém.
0: Ave Maria, cheia de graça, o Senhor é convosco. Bendita sois vós entre as mulheres, e bendito é o fruto do vosso ventre, Jesus.
1: Santa Maria, Mãe de Deus, rogai por nós, pecadores, agora e na hora da nossa morte. Amém.
0: Ave Maria, cheia de graça, o Senhor é convosco. Bendita sois vós entre as mulheres, e bendito é o fruto do vosso ventre, Jesus.
1: Santa Maria, Mãe de Deus, rogai por nós, pecadores, agora e na hora da nossa morte. Amém.
0: Ave Maria, cheia de graça, o Senhor é convosco. Bendita sois vós entre as mulheres, e bendito é o fruto do vosso ventre, Jesus.
1: Santa Maria, Mãe de Deus, rogai por nós, pecadores, agora e na hora da nossa morte. Amém.
0: Ave Maria, cheia de graça, o Senhor é convosco. Bendita sois vós entre as mulheres, e bendito é o fruto do vosso ventre, Jesus.
1: Santa Maria, Mãe de Deus, rogai por nós, pecadores, agora e na hora da nossa morte. Amém.
0: Ave Maria, cheia de graça, o Senhor é convosco. Bendita sois vós entre as mulheres, e bendito é o fruto do vosso ventre, Jesus.
1: Santa Maria, Mãe de Deus, rogai por nós, pecadores, agora e na hora da nossa morte. Amém.
0: Ave Maria, cheia de graça, o Senhor é convosco. Bendita sois vós entre as mulheres, e bendito é o fruto do vosso ventre, Jesus.
1: Santa Maria, Mãe de Deus, rogai por nós, pecadores, agora e na hora da nossa morte. Amém.
0: Ave Maria, cheia de graça, o Senhor é convosco. Bendita sois vós entre as mulheres, e bendito é o fruto do vosso ventre, Jesus.
1: Santa Maria, Mãe de Deus, rogai por nós, pecadores, agora e na hora da nossa morte. Amém.
0: Ave Maria, cheia de graça, o Senhor é convosco. Bendita sois vós entre as mulheres, e bendito é o fruto do vosso ventre, Jesus.
1: Santa Maria, Mãe de Deus, rogai por nós, pecadores, agora e na hora da nossa morte. Amém.
0: Ave Maria, cheia de graça, o Senhor é convosco. Bendita sois vós entre as mulheres, e bendito é o fruto do vosso ventre, Jesus.
1: Santa Maria, Mãe de Deus, rogai por nós, pecadores, agora e na hora da nossa morte. Amém.
0: Glória ao Pai, ao Filho e ao Espírito Santo.
1: Como era no princípio, agora e sempre. Amém.
0: Ó Maria, concebida sem pecado,
1: rogai por nós que recorremos a vós.
0: Ó meu Jesus, perdoai-nos e livrai-nos do fogo do inferno.
1: Levai as almas todas para o céu, principalmente as que mais precisarem.
0: Quarto mistério: a transfiguração do Senhor. As suas vestes tornaram-se resplandecentes, de tal brancura que lavadeira alguma da terra as poderia branquear assim. Apareceu-lhes Elias, juntamente com Moisés, e ambos falavam com ele. Formou-se então uma nuvem que os cobria com a sua sombra, e da nuvem fez-se ouvir uma voz: Este é o meu filho muito amado, escutai-o. Ao descerem do monte, ordenou-lhes que a ninguém contassem o que tinham visto, senão depois de o Filho do Homem ter ressuscitado dos mortos. Eles guardaram a recomendação, discutindo uns com os outros o que seria ressuscitar dos mortos. Pai nosso, que estás nos céus, santificado seja o vosso nome, venha a nós o vosso reino, seja feita a vossa vontade, assim na terra como no céu.
1: O pão nosso de cada dia nos dai hoje, perdoai-nos as nossas ofensas, assim como nós perdoamos a quem nos tem ofendido. E não nos deixeis cair em tentação, mas livrai-nos do mal. Amém.
0: Ave Maria, cheia de graça, o Senhor é convosco. Bendita sois vós entre as mulheres, e bendito é o fruto do vosso ventre, Jesus.
1: Santa Maria, Mãe de Deus, rogai por nós, pecadores, agora e na hora da nossa morte. Amém.
0: Ave Maria, cheia de graça, o Senhor é convosco. Bendita sois vós entre as mulheres, e bendito é o fruto do vosso ventre, Jesus.
1: Santa Maria, Mãe de Deus, rogai por nós, pecadores, agora e na hora da nossa morte. Amém.
0: Ave Maria, cheia de graça, o Senhor é convosco. Bendita sois vós entre as mulheres, e bendito é o fruto do vosso ventre, Jesus.
1: Santa Maria, Mãe de Deus, rogai por nós, pecadores, agora e na hora da nossa morte. Amém.
0: Ave Maria, cheia de graça, o Senhor é convosco. Bendita sois vós entre as mulheres, e bendito é o fruto do vosso ventre, Jesus.
1: Santa Maria, Mãe de Deus, rogai por nós, pecadores, agora e na hora da nossa morte. Amém.
0: Ave Maria, cheia de graça, o Senhor é convosco. Bendita sois vós entre as mulheres, e bendito é o fruto do vosso ventre, Jesus.
1: Santa Maria, Mãe de Deus, rogai por nós, pecadores, agora e na hora da nossa morte. Amém.
0: Ave Maria, cheia de graça, o Senhor é convosco. Bendita sois vós entre as mulheres, e bendito é o fruto do vosso ventre, Jesus.
1: Santa Maria, Mãe de Deus, rogai por nós, pecadores, agora e na hora da nossa morte. Amém.
0: Ave Maria, cheia de graça, o Senhor é convosco. Bendita sois vós entre as mulheres, e bendito é o fruto do vosso ventre, Jesus.
1: Santa Maria, Mãe de Deus, rogai por nós, pecadores, agora e na hora da nossa morte. Amém.
0: Ave Maria, cheia de graça, o Senhor é convosco. Bendita sois vós entre as mulheres, e bendito é o fruto do vosso ventre, Jesus.
1: Santa Maria, Mãe de Deus, rogai por nós, pecadores, agora e na hora da nossa morte. Amém.
0: Ave Maria, cheia de graça, o Senhor é convosco. Bendita sois vós entre as mulheres, e bendito é o fruto do vosso ventre, Jesus.
1: Santa Maria, Mãe de Deus, rogai por nós, pecadores, agora e na hora da nossa morte. Amém.
0: Ave Maria, cheia de graça, o Senhor é convosco. Bendita sois vós entre as mulheres, e bendito é o fruto do vosso ventre, Jesus.
1: Santa Maria, Mãe de Deus, rogai por nós, pecadores, agora e na hora da nossa morte. Amém.
0: Glória ao Pai, ao Filho e ao Espírito Santo.
1: Como era no princípio, agora e sempre. Amém.
0: Ó Maria, concebida sem pecado,
1: rogai por nós que recorremos a vós.
0: Ó meu Jesus, perdoai-nos e livrai-nos do fogo do inferno.
1: Levai as almas todas para o céu, principalmente as que mais precisarem.

0: Quinto Mistério: A Instituição da Eucaristia. Na noite em que foi entregue, o Senhor Jesus tomou o pão e, depois de dar graças, partiu-o e disse: Isto é o meu corpo, que é entregue por vós. Fazei isto em memória de mim. Do mesmo modo, depois da ceia, tomou o cálice e disse: Este é o cálice da nova aliança no meu sangue. Pai nosso, que estás nos céus, santificado seja o vosso nome, venha a nós o vosso reino, seja feita a vossa vontade, assim na terra como no céu.
1: O pão nosso de cada dia nos dai hoje, perdoai-nos as nossas ofensas, assim como nós perdoamos a quem nos tem ofendido, e não nos deixeis cair em tentação, mas livrai-nos do mal. Amém.
0: Ave Maria, cheia de graça, o Senhor é convosco. Bendita sois vós entre as mulheres, e bendito é o fruto do vosso ventre, Jesus.
1: Santa Maria, Mãe de Deus, rogai por nós, pecadores, agora e na hora da nossa morte. Amém.
0: Ave Maria, cheia de graça, o Senhor é convosco. Bendita sois vós entre as mulheres, e bendito é o fruto do vosso ventre, Jesus.
1: Santa Maria, Mãe de Deus, rogai por nós, pecadores, agora e na hora da nossa morte. Amém.
0: Ave Maria, cheia de graça, o Senhor é convosco. Bendita sois vós entre as mulheres, e bendito é o fruto do vosso ventre, Jesus.
1: Santa Maria, Mãe de Deus, rogai por nós, pecadores, agora e na hora da nossa morte. Amém.
0: Ave Maria, cheia de graça, o Senhor é convosco. Bendita sois vós entre as mulheres, e bendito é o fruto do vosso ventre, Jesus.
1: Santa Maria, Mãe de Deus, rogai por nós, pecadores, agora e na hora da nossa morte. Amém.
0: Ave Maria, cheia de graça, o Senhor é convosco. Bendita sois vós entre as mulheres, e bendito é o fruto do vosso ventre, Jesus.
1: Santa Maria, Mãe de Deus, rogai por nós, pecadores, agora e na hora da nossa morte. Amém.
0: Ave Maria, cheia de graça, o Senhor é convosco. Bendita sois vós entre as mulheres, e bendito é o fruto do vosso ventre, Jesus.
1: Santa Maria, Mãe de Deus, rogai por nós, pecadores, agora e na hora da nossa morte. Amém.
0: Ave Maria, cheia de graça, o Senhor é convosco. Bendita sois vós entre as mulheres, e bendito é o fruto do vosso ventre, Jesus.
1: Santa Maria, Mãe de Deus, rogai por nós, pecadores, agora e na hora da nossa morte. Amém.
0: Ave Maria, cheia de graça, o Senhor é convosco. Bendita sois vós entre as mulheres, e bendito é o fruto do vosso ventre, Jesus.
1: Santa Maria, Mãe de Deus, rogai por nós, pecadores, agora e na hora da nossa morte. Amém.
0: Ave Maria, cheia de graça, o Senhor é convosco. Bendita sois vós entre as mulheres, e bendito é o fruto do vosso ventre, Jesus.
1: Santa Maria, Mãe de Deus, rogai por nós, pecadores, agora e na hora da nossa morte. Amém.
0: Ave Maria, cheia de graça, o Senhor é convosco. Bendita sois vós entre as mulheres, e bendito é o fruto do vosso ventre, Jesus.
1: Santa Maria, Mãe de Deus, rogai por nós, pecadores, agora e na hora da nossa morte. Amém.
0: Glória ao Pai, ao Filho e ao Espírito Santo.
1: Como era no princípio, agora e sempre. Amém.
0: Ó Maria concebida sem pecado,
1: Rogai por nós que recorremos a
0: ó meu
1: vós.
0: Jesus, perdoai-nos e livrai-nos do fogo do inferno.
1: Levai as almas todas para o céu, principalmente as que mais precisarem.
0: Nestas três Ave-Marias, vamos rezar pelas intenções da Igreja, pelas intenções do Santo Padre. Rezemos também pelas intenções do nosso Bispo Diocesano, Dom Nuno. Ave Maria, cheia de graça, o Senhor é convosco. Bendita sois vós entre as mulheres, e bendito é o fruto do vosso ventre, Jesus.
1: Santa Maria, Mãe de Deus, rogai por nós, pecadores, agora e na hora da nossa morte. Amém.
0: Ave Maria, cheia de graça, o Senhor é convosco. Bendita sois vós entre as mulheres, e bendito é o fruto do vosso ventre, Jesus.
1: Santa Maria, Mãe de Deus, rogai por nós, pecadores, agora e na hora da nossa morte. Amém.
0: Ave Maria, cheia de graça, o Senhor é convosco. Bendita sois vós entre as mulheres, e bendito é o fruto do vosso ventre, Jesus.
1: Santa Maria, Mãe de Deus, rogai por nós, pecadores, agora e na hora da nossa morte. Amém.
2: Salve, Rainha, Mãe de Misericórdia, vida, doçura, esperança nossa, salve. A vós bradamos, degredados, filhos de Eva, a vós suspirando, gemendo e chorando neste vale de lágrimas. Eia, pois, advogada nossa, esses vossos olhos misericordiosos a nós volvei. e depois desse desterro nos mostrai, Jesus. Bendito fruto do vosso ventre, ó clemente, ó piedosa, ó doce Virgem Maria. Rogai por nós, Santa Mãe de Deus, para que sejamos dignos das promessas de Cristo. Amém. O Senhor esteja convosco. Ele está no meio de nós. Abençoe-vos Deus Todo-Poderoso, Pai, Filho e Espírito Santo. Amém. Ide em paz e o Senhor vos acompanhe.
1: Graças a Deus.

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1: Os discípulos de Jesus passam por um campo e com fome começam a colher espigas. Alguns criticam-nos por o fazerem ao sábado, mas Jesus responde lembrando que Deus quer misericórdia e não apenas cumprimento exterior das regras. O Evangelho recorda-nos algo muito importante. A religião não pode tornar-se um peso que esquece a pessoa. As normas têm valor, mas o amor vem primeiro. Jesus olha para a necessidade concreta daqueles homens e ensina que o coração de Deus é cheio de compaixão. Também nós corremos o risco de julgar depressa, de exigir muito aos outros e compreender pouco. Jesus convida-nos a olhar com mais humildade, mais escuta e mais misericórdia. Hoje perguntemo-nos: as minhas atitudes aproximam os outros de Deus ou afastam-nos?

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